0: Esses são os bastiões que animam a sua terça-feira, dia 8, hein? Israel e Rodolfo, seu brilho sumiu. A melhor música pra você curtir na terça-feira mais feliz do seu rádio. 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
26: É, gente boa, por aqui só música legal pra você curtir. É o Brasil todo com a gente, hein? Ligadinho na melhor programação na terça-feira mais feliz, 1º de setembro. Tá na hora de Maiara e Maraísa pra animar a nossa terça.
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0: nossa preferida sertaneja. O Brasil canta com o PPA e eles animam aqui a nossa terça-feira. Também teve Malta com MC Guimê. Essa aqui é pra você matar saudades, hein? Voltando a 2017. Rosette com Bruno Mars. E a gente abriu a sequência com a potência vocal. Podemos dizer assim, né? As gêmeas Maiara e Maraísa. Canta demais essas gêmeas aí, hein? Quem sente saudade sou eu. Boa terça-feira pra você. A música boa volta já já aqui na sua rádio favorita.
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0: junto do Zé Felipe. E assim a gente põe ponto final aqui na edição desta terça-feira do seu Misturadão, 1º de setembro. Que seja pra você um mês muito, muito especial, de muitas coisas boas, tá? Muitas bênçãos aí em sua vida. Obrigado pela audiência, pela amizade e pela companhia também. Um abraço muito especial a todos vocês e até a próxima.
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3: Está no ar o Cidade in Love, idealizado para atrair e aproximar corações. Com Ju Garcia falando, venha deixar que cada palavra, cada interrupção silenciosa e cada vibração sonora se entrelacem com sua experiência pessoal. Aqui todo detalhe se justifica porque a essência do romantismo orienta nosso caminho. Este é o ambiente onde a intensidade se transforma em recordação. E o afeto evolui para a companhia. Para iniciar, permita que a música envolva o ambiente e expresse o que as palavras não podem. Suba o volume e desfrute da primeira canção de hoje.
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0: faixa que tocamos deixou uma sensação duradoura de emoção. E seguindo nessa mesma linha, a próxima melodia vem para perpetuar nossa história.
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0: A música termina e deixa suspenso no ambiente a profundidade de cada emoção experimentada até o momento. É hora de uma breve pausa no Cidade em Love. Retornamos do intervalo trazendo mais sentimentos e paixões para esse cenário romântico.
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1: O Cidade in Love renasce infundindo sentimentos que tornam cada instante inesquecível. Em cada canto deste espaço, palavras transformam-se em abrigos e instantes se tornam repletos de significado. Siga neste espírito, permita que as melodias te envolvam e acrescentem a magia que apenas seu coração pode sentir.
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0: mesmo que a melodia termine, os sentimentos se renovam. A renovação musical se inicia com a faixa que segue agora.
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0: término da melodia, preparamos um pequeno intervalo. Pausaremos brevemente, não saia daí. Após esta breve interrupção, mais músicas voltarão a animar este espaço criado para o coração.
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0: Alô, gente, bom dia, bom dia. Tem alguém ligado aí? Então, avisa a todos que cheguei, hein? Cheguei com Canta Brasil. Manhã, super manhã de quarta-feira, dia 2 de setembro de 2026. Muito bom dia pra você, bom dia minhas amigas, bom dia meus amigos, bom dia pra você acompanhando a programação 99 em mais uma manhã. Bom dia, estamos chegando e a partir de agora até às 7, Sivaldo Miranda comando Canta Brasil, pra tocar a melhor música sertaneja, música de qualidade pra toda a família ouvir. E aqui você sabe, né, sempre com a sua participação pelo zap 99 3031 0099 3031 0099, é o zap 99. Muito bom dia pra todos, bom dia pra você, você que tá em casa, no trabalho, onde quer que esteja, fazendo o que você quiser, com quem você quiser. Bom dia!
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0: Já tá no Canta Brasil desta quarta e você tá ligado, tamo juntos. São 5:02 na 99 FM, a Rádio Mais.
2: Oi, Sivaldo, bom dia.
0: Bom dia, meninas e meninos. Bom dia, gente.

0: A majestade, o Sabiá, com Chitãozinho e Chororó e Jair Rodrigues. Começamos assim o Canta Brasil de hoje. Bom dia, né, gente? Bom dia pra todos, bom dia, minhas amigas, meus amigos, bom dia. Bom dia pra você, né? Estamos juntos aí mais amanhã. E você, como é que tá? Tá tudo bem? É o nosso desejo sempre que todos estejam bem, que nosso Deus Pai Todo-Poderoso, Criador do céu e da terra, esteja presente aí na vida de cada um, tá bom? Chega pra cá, seja bem-vindo, bom dia, bom dia, bom dia pra todos. Estamos aqui atentos também às notícias, né, gente? Já busquei aqui alguma coisa, meu Jesus. O que estão querendo fazer com o nosso país, hein? O que estão querendo fazer com o nosso país? Que bagunça é aquela que tá acontecendo lá em Brasília, gente do céu. Mas estamos juntos, vamos deixar de lado lá, vamos deixar aquilo lá pro tribuno e vamos bater o nosso papo aqui, jogar o nosso... a nossa conversa, né? Tem um dedinho de prosa entre a gente aqui, né? Pra você curtir a boa música sertaneja. 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Conferir aqui quem participa comigo nesta super manhã. Vai soltando a voz. Bom dia.
1: Bom dia, Sival. Gostaria de ouvir com Barreirinho. Hipocrisia, sou Maria do Carmo Teixeira de Preto.
0: Valeu, Maria, bom dia, muito obrigado, bom dia. Obrigado aí pela companhia, viu? E a música cai direitinho nesse dia que tá tendo a lambança danada lá em Brasília, viu? Bom dia pra você, obrigado aí pela companhia. 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Quem vende lá soltando a voz no Canta Brasil. Bom dia.
2: Bom dia, bom dia, Sivaldo Miranda.
0: Opa.
2: Aqui é João Batista e Teixeira de Freitas.
0: Teixeira.
2: Se não fosse possível que eu ouvi uma musa com Nando Moreno, participação de Unigo Solimões, Chapelão. E ofereço para todos os ouvintes dessa rádio maravilhosa, linda de audiência. Ofereço para minha irmã Tomaraju, Vera, Dinha, Regi, para você e para quem gostar dessa música. Sivaldo, não perco jamais um programa seu.
0: Valeu, obrigado.
2: Sivaldo, tenha um bom dia.
0: Valeu, um abraço. Bom dia.
2: Cadu.
0: Vamos nessa, né, gente? Bom dia pra vocês. São 5 e 9 do Canta Brasil.

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4: Vamos nós aqui com Canta Brasil. Bom dia, gente. Bom dia, bom dia, bom dia. É, bom dia para você, bom dia minhas amigas, bom dia meus amigos, bom dia para todos acompanhando o Canta Brasil. Ô, meu bom amigo homem do campo, já acordou, já tá firme, já tá de pé, bom dia para todos, né? Que bom ter vocês aqui com a gente, tá bom? Muito bom ter vocês aqui com a gente. Todo mundo acordando, né, gente? Acordar cedo, né? De madrugada mesmo, igual eu. Rapaz, tava um vento aqui nessa região aqui da Quintino Bocaiúva, um vento. Só você vendo, viu? Um vento daqueles mesmo, tá? Aqui na região da Quintino Bocaiúva. Mas vamos lá, gente, bom dia quem acordou cedo. Você quer pra mim? Você quer? Então vamos lá, deixa eu ouvir aqui, né? Deixa eu ouvir aqui, vamos nessa, soltando a voz. Bom dia.
6: Muito bom dia, Sivaldo Miranda.
4: Ah, é sim, vamos lá,
6: é
4: bom dia.
6: O Reinaldo
4: dia.
6: Aqui de Brasilândia de Minas.
4: Ô, cabra
6: próximo
4: bom.
6: Próximo de Brasília, Goiás, fala, ouvindo o seu programa aqui todas as manhãs. Manda um alô pra nós aqui.
4: Beleza.
6: Nós estamos ligadaços aqui no Bom Dia Brasil. Um abraço pessoal do Projeto 4045 aí em Teixeira de Freitas e todos de Itamaraju e todos vocês da rádio. Um abraço, Sivaldo Miranda, ligado aqui em Minas Gerais.
4: Valeu, cabra. Obrigado aí pela companhia. Tá longe, tá ouvindo a gente aí. Mas obrigado aí mesmo pela participação. Pessoal do 4045, bom dia, um abraço aí, muito obrigado a todos os assentamentos que acompanham o Canta Brasil. Muito bom, muito obrigado, bom dia. Todo mundo acordando, né? E quando não acorda sozinho, eu acordo. Ai, ai, não é? É assim, desse jeitinho mesmo. Quem tá comigo nesta manhã, solta a voz, bom dia.
7: Bom dia, 99, bom dia, extremo sul da Bahia.
4: Bom dia,
7: Marinaldo, falando de Alcobaça.
4: Fala, Marinaldo.
7: Gostaria muito de escutar Seu Amor Ainda É Tudo com João Menino Marciano. Bom dia e tenha um dia abençoado a todos.
4: Valeu, obrigado, bom dia. O sol tá acordando, né? Muito bem, bom dia. Estão repetindo música demais, viu, gente? Estão repetindo música demais. Vamos lá, tem mais um aqui, soltando a voz do Canta Brasil. Bom dia.
8: Bom dia, meu amigo.
4: Ô, professor.
8: Silvaldão, rapaz, tá vendo o vento aqui, tá no
4: cheiro. Rapaz, tá aqui também.
8: Meu irmão. Sim. E hoje tem o Mengão, hein, Silvaldão?
4: É, hoje tem o melhor.
8: A gente encosta nesse líder.
4: É.
8: Silvaldão, manda pra gente aí. João Mineiro e Marciano com a música Tudo Passará.
4: Ih, já tá. Pediram outra aqui. Pediram outra aqui que já tá no ponto, professor. E aí? E agora? Eu tenho que atender o primeiro, né? Tá. Obrigado, bom dia. Bom dia, Silvaldo. Toca pra mim Nuvem de Lágrimas com Fafá de Belém. Lohane aqui. Ô, Lohane, bom dia, tudo bem? Obrigado aí pela companhia. Lohane é lá da... Como é o nome do lugar, meu Deus do céu? Esqueço. Chumbado, né? Chumbado é no Espírito Santo. Agora não sei que região do Espírito Santo que tá com a gente. Mas obrigado, viu? Bom dia. Obrigado aí pela companhia. Vamos nós, gente. Todo mundo acordando. Vamos nessa. Bom dia, gente. São 5h24.

0: canta Brasil arretado de bom, né, gente? O dia já clareou também, ó, são 5h32, o dia já tá claro já. A gente vai acompanhando isso aqui, eu tenho o privilégio de ir acompanhando o amanhecer de cada dia. Há poucos dias, né, cerca de um mês atrás, para você ver o dia claro, tinha que passar, já era quase 6 horas. Aí você viu o dia já bem claro, agora não, 5h30 o dia já tá claro, que bom. É a vida, é desse jeito, Deus fez tudo bem feito, né, gente? 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Segunda-feira da Agricultura Familiar de Prado, 11 e 12 de setembro. Realização da Secretaria de Agricultura, meu amigo Geldas Cavalgada. Gente boa! Bom dia, seu Jonas. Tá na hora de levantar, seu Jonas. Tá na hora. Pedro Macário é o sogro do meu amigo Isaac. Tá na hora de levantar também, viu, seu Pedro? Pode acordar. Isaac não tá aí não, né? Não pode não. Não aceito todo dia também não, né, seu Pedro? Você tá doido? Pra quem aguenta? Félix Pianissoli, acorda, levanta. Josino! Acorda, Josino. Rony. O Rony tá na hora de acordar também, viu? Deixa eu mandar um abraço aqui. Será que ele já acordou? Será que já acordou? Ô, Nico, bom dia. Duas Barras. Nico aí na Duas Barras, bom dia. Já tá acordado, Nico? Um abraço, bom dia. Pensa num cara bom, gente boa, viu? Gente boa mesmo. Ó, gente, são 5h33 agora no Canta Brasil. Vou fazer o seguinte, bom dia, Solano. Acordou cedo hoje, hein, Solano? Acordou cedo hoje, hein, cabra? Beleza, obrigado, hein? Bom dia, tá aí ouvindo a gente, que bom. Obrigado aí pela companhia, certo? Valeu, solta a voz, bom dia.
1: Aqui é a Rosa do Projeto 4045. Gostaria de ouvir a música Zezé de Camargo e Luciano.
0: Sim.
1: Pra minha filha, meu esposo, meus pais, meus irmãos, meus sobrinhos.
0: Certo.
1: Minha cunhada, minhas cunhadas.
0: Sim.
1: E pra todos que estão ouvindo a 99. Tenha um ótimo dia.
0: Obrigado, viu? Eu toco daqui a pouquinho, tá bom, Rose? Bom dia, todo mundo acordando.
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0: 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Vamos nós aqui com Canta Brasil, gente boa. Bom dia, todo mundo acordando, né? Vamos acordar, né, gente? Despertar pra vida, o dia já clareou. Alô, vaqueirão da região, bom dia, meu amigo Oswaldo. Acorda, acorda aí, Oswaldo, bom dia. Cari já tá no curral tirando leite. Bom dia, bom dia. Bom dia a todos os aqueles, né? Que acompanham o Canta Brasil por essa região afora. Muito obrigado, muito bom contar com vocês aqui, tá? Que todos tenham um dia maravilhoso. Já estão aí com as mãos nas tetas da vaca tirando leite. É isso aí. Um abraço pra todos. Bom dia. Bom dia, rapaziada. Dona de casa também já acordou. Já tá firme e forte também aí, também já cuidando da lida, né, minha amiga? Não pode parar, né? Não pode parar, não. O negócio é ir pra luta, bom dia. Deixa eu ver se dá tempo de atender mais um aqui pra ir adiantando o processo. Dá tempo? Dá, não dá? Então vamos lá, solta a voz do Canta Brasil, bom dia. Fala, Jerry, fala, Jerry.
21: Tamo por causa da Teixeira de Freitas.
0: Ô, Texas, bom. Viu só? Tá bom, toco sim, daqui a pouquinho eu toco, viu? Obrigado aí pela companhia, pessoal de Teixeira, nós temos uma audiência enorme em Teixeira de Freitas. Um abraço para todos, muito obrigado, Teixeira de Freitas, pela audiência, bom dia, bom dia. Bom dia pro Alex aqui em Itamaraju, tá acompanhando o Canta Brasil, muito obrigado. Acordou alguém daqui, né? Bom dia, a Solano tá acordada. Ah, tá, né? Zezé de Camargo e Luciano. Vamos nós, Canta Brasil.

0: Esse é o Canta Brasil, Zezé de Camargo e Luciano, coisas do amor. Bom dia, rapaziada, alô motoristas da região, bom dia. Nós teremos agora um bloco, né, de chamadas políticas, mas já a gente volta dando continuidade ao Canta Brasil. Daqui a pouquinho eu tenho o toque do dia.
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2: Pois é, gente boa, já estamos de volta, né? Bom dia pra você, bom dia. Ó, faltam 10 minutos para as 6. Um ótimo dia pra todos. Bom dia, minhas amigas e meus amigos que acordam cedo, me dão prazer da sua audiência. Bom dia, os motoristas, caminhoneiros do Brasil, rapaziada que tá transportando progresso. Bom dia. Bom dia pra Sabrina, tá ouvindo o Canta Brasil aí em Alcobaça. Muito obrigado. Bom dia. Bom dia pra Cida, aqui em Itamaraju, tá ouvindo o Canta Brasil, muito obrigado. Pessoal que vai acordando, né? Tá acordando pouco a pouco, com uma coragem que eu vou te contar. Só a Vanessa que não apareceu aqui ainda, né? A Vanessa é quem acorda cedo, pelo menos é uma das primeiras a dar o ar da graça aqui no programa Canta Brasil. Gente, são 5h50. Ó, já a gente volta, né? Atendendo mais, tocando a música aqui, tô devendo uma música, né? Tô devendo uma música? Tô sim. De Paulo e Paulino, isso. Toco daqui a pouquinho. Valeu, gente boa. Bom dia, bom dia.
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5: 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Onde eu tô devendo, né?
6: Pagando.
5: Vamos lá.
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0: Paulo e Paulinho no Canta Brasil. Coração chora. 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Ó, gente, são 5h58 agora no Canta Brasil. Vou atender um aqui pra gente colocar a música no ponto, né? Então, vamos conferir quem tá comigo nesta manhã. Vamos lá. Solta a voz aqui no Canta Brasil. Bom dia.
1: Sivaldo.
0: Bom dia.
1: Bom dia,
0: Sivaldo. Bom dia.
1: Sivaldo, aqui é Maria Bonfim, de Cachoeira do Mar.
0: Fala, Maria.
1: Gostaria de ouvir a música com Rio Negro Solimões, Chapeludo.
0: Ih, já toquei.
1: Ofereço para
0: vou ficar
1: meu
0: esposo, devendo.
1: Assim, querida, para você... Para todos os vaqueiros, um bom dia para você e um bom trabalho.
0: Sivaldo.
1: Fique com Deus, Sivaldo.
0: Amém. Obrigado, viu? Bom dia, Sivaldo Miranda, aqui é Luciano de Alcobaça. Gostaria de ouvir uma música do Milionário José Rico, Vontade Dividida. A mesma ofereço para minha sogra, Elvanira, lá no Prado. Minha mãe, Bernarda, minha esposa, Maria, e para todos os atleticanos do Brasil. Aqui é Galo. Ô, Galo doido! Tá feliz, hein, Galo? Tá feliz, hein? Pois é, né, rapaz? O Atlético desbancou o Cruzeiro ontem. Despachou, né? Despachou o Cruzeiro. Eita, né? Vai ficar no cheirinho, hein? A raposa. Ai, ai, gente, bom dia. São 5h59, vem aí o toque do dia.
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0: São 6 horas. No Canta Brasil, a mensagem de hoje vem com o título Saibamos Confiar. Eis a mensagem. O evangelista Mateus teve a oportunidade de assinalar em seu evangelho, capítulo 6, versículo 31. Não andeis, pois, inquietos. Muitos andamos inquietos nestes dias, inquietos com a economia, com a política, com a família. Inquietos em relação ao futuro, inquietos em relação ao passado, inquietos com nós mesmos. A inquietude da criatura revela no âmago a falta de confiança, a falta de fé e também a falta de conhecimento. A recomendação de Jesus não incentiva a indiferença nem a irresponsabilidade. O mestre, que preconizou a oração e a vigilância, não aconselharia a despreocupação do discípulo ante o acervo do serviço a fazer. Ele nos pede o combate ao pessimismo crônico. Ser pessimista é estar condenado a perder a batalha antes dela mesmo começar. Ser pessimista é boicotar a si mesmo e aos outros, pois nossas palavras e pensamentos transformam o mundo à nossa volta para o bem ou para o mal. Ainda vivemos os tempos de nos desfrontar inúmeras vezes com pântanos e desertos, espinheiros e animais daninhos. São os tempos da transição. Hoje, porém, renovar atitudes mentais na obra a que fomos chamados, aprendendo a confiar no divino poder que nos dirige. Em todos os lugares há derrotistas, intransigentes. Sentem-se nas trevas, ainda mesmo quando o sol fulgura no zênite. Enxergam baixeza nas criaturas mais dignas. Marcham atormentados por desconfianças atrozes. E, por suspeitarem de todos, acabam inabilitados para colaboração produtiva em qualquer serviço nobre. Aflitos e angustiados, desorientam-se a propósito de mínimos obstáculos. Inquietam-se com respeito à frivolidade de toda sorte. E se pudessem, pintaria um firmamento com a cor negra para que a mente do próximo lhes partilhasse a sombra interior. Nós precisamos confiar. Não há treva que dure para sempre. Não há coração destinado ao mal. O tempo de escuridão é passageiro. É momento de aprendizagem, de provas necessárias. A sabedoria dos mais experientes que aqui estiveram e que ainda nos acompanham revela que o universo é regido por uma inteligência dotada de justiça e bondade. Dessa forma, como não confiar? Assim, ao observarmos o mal aparentemente dominante ainda, escandaloso, bulhento, não colaboremos com seu estardalhaço desproporcional. Divulgá-lo sem propósito benéfico, propagá-lo sem fim útil, apenas para causar espanto, é dar-lhe mais forças. O otimista não é aquele que se nega a enxergar o mal à sua frente. É simplesmente aquele que dá mais valor ao bem do que ao mal que alguém promova. O otimista O otimista é aquele que sempre vê uma saída, que sempre vê um aprendizado em toda experiência, por mais penosa que tenha sido. Esses levam a vida com mais leveza e muitas vezes confiam sem saber que estão confiando. Tem fé imensa sem saber que tem ou sem mesmo precisar dar rótulos a ela. Lutemos, perseveremos, amemos e confiemos sempre. Bom dia.
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0: Bom dia pra você, bom dia minhas amigas e meus amigos, bom dia, vamos acordando aí gente, bom dia, amanhã de quarta-feira, dia 2 de setembro 2026, um ótimo dia pra todos, tá? E Deus, nosso Deus Pai Todo-Poderoso, Criador do céu e da terra, esteja presente em sua vida, em seu coração, no leito da sua família, paz, amor, alegria e muita saúde pra todos, tá bom? Ó, hoje é dia do repórter fotográfico, né? Opa, um abraço a todos aí, nossos congratulações com os repórteres fotográficos. Bom dia, gente, ó, são 6:07 agora. Deixa eu falar aqui pra você que tá precisando de grana, ó. 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Quem tá comigo nesta manhã, solta a voz aqui no Canta Brasil. Bom dia. Bom dia.
6: Bom dia, Silvio.
0: Bom dia.
6: Quem fala aqui é Amaral.
0: Fala, Amaral.
6: Eu tenho uma música com o Rick Renner.
0: Rick Renner.
6: Que a escolha oferece para mim, para todos aqui da comunidade de Uruí. E para quem gostar da música.
0: Certo.
6: Um bom dia para você, um abraço. Né?
0: Valeu, obrigado pela companhia. Bom dia. Bom dia. Vamos nós, aqui com Canta Brasil.

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4: Sabe quando você come um biscoito que de repente o farelinho vai parar lá no goto? É chato, né? É chato. Gente, são 6h21 agora no Canta Brasil. 6h21, bom dia, bom dia. Bom dia, pessoal aí do bairro Canaã, muito obrigado. Bom dia, bom dia. Obrigado pela audiência, né? Bom dia pra rapaziada curtindo o Canta Brasil por toda a nossa querida Itamaraju, região extremo sul. Ô Lebra, acorda, Lebra. Ô Lebra, acorda. Hora de acordar aí, velho. Vamos lá trabalhar, vamos pegar o peixe, velho. Aproveitar que o tempo tá bom, hein? Vamos lá aproveitar que o tempo tá bom. Manda alô também pra isso, Wilson. Pessoal aí de Prado, bom dia. Bom dia, Heleno. Bom dia, Dona Denira, como é que tá? Tudo bem? Bom dia, Dona Antonina, bom dia, tudo bem? Bom dia pra todos. Um abraço também pra a família Badejada lá em Alcobaça, bom dia, todo mundo acordando aí em Alcobaça. Alô, Bandé de Badejo, bom dia. Alô, Eurico, bom dia. Obrigado também pela audiência do programa, tá bom? Toma que acorda cedo, né? Você tá sumido, né? Bom dia, Wilson, maravilha, maravilha. Bom dia, Arnaldo. Apareça, rapaz, dá uma da graça, solta a voz. Bom dia.
5: Bom dia, Sival.
4: Bom dia.
5: Estamos aqui na Fazenda Limeira, que Fazenda é Silvene.
4: Fala, Silvene.
5: Estamos aqui ouvindo.
4: Obrigado, Limeira, Fazenda Limeira. Bom dia, Silvene, muito obrigado. Obrigado aí pela companhia. 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Solta a voz do Canta Brasil. Bom dia.
5: Bom dia, Sivaldo.
4: Bom dia.
5: Aqui é a Cida da Rubis 3.
4: Bom dia. Pedi
5: a música de Gilberto e Gilmar. Tá ruim, mas tá bom. Ofereço pra minha esposa, ofereço pra você, ofereço pra todo que tiver na escuta e gostar da música.
4: Um abraço.
5: Ótima quarta-feira, bom trabalho, que Deus abençoe. Fica com Deus.
4: Um abraço pra todo o pessoal aí da Rubis 3, também na Companhia do Canta Brasil. Muito obrigado, bom dia. Pessoal da Rubis 3, Rubis 2, Liberdade, Nova Liberdade. Obrigado a todos aí pelo carinho e pela audiência do programa. Viu, gente? 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Bom dia, gente. 6h24 do Canta Brasil.

tá caindo, viu? A casa tá caindo. O negócio tá bravo, tá brincadeira não, viu, gente? Bom dia. Se a casa cair, deixa que caia, né? Bom dia, 6:30 no Canta Brasil, gente boa. Ó, produzir é cuidar, vender é fortalecer a nossa comunidade. 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Produtos frescos e de qualidade, produzidos por agricultores da nossa terra. Teremos ainda comidas típicas, cultura e muito mais. Segunda-feira da Agricultura Familiar de Prado, 11 e 12 de setembro, uma realização da Secretaria de Agricultura. Meu amigo Geldas Cavalgadas, um abraço, bom dia, meu irmão. E aí, já preparou a galinha? Aquela galinha. Você não tá comendo minhas galinhas não, né, Gel? Porque tem umas três aí que são minhas, né, e você tava de olho. Não pode fazer isso não, tá? Falar nisso, né, fumo do leite, né, aí em Cumuruxatiba, o Charles mandou aqui o vídeo, né? Diz ele que tem três minhas aí. Três, tá? Os caras vão dar um negócio aqui pra mim. Pode não, gente. Que isso? São 6:32 no Canta Brasil. 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Viu, gente? Boa, Maria! Bom dia, Maria! Como é que tá, Maria? Minha amiga Maria lá da região do 45 também tá comigo nesta manhã. A Márcia aqui, Itamaraju, tá ouvindo o Canta Brasil. Bom dia! Muito obrigado. Também tá com a gente nesta super manhã, né? Muito obrigado. Quem mais acordou? Hã? Eu tô devendo? Tu não, né? Então tá bom, vamos nós. Bom dia, gente. Acordando. João Bosco e Vinícius.

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2: 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Vamos nós aqui com Canta Brasil. Bom dia, gente. Bom dia. Vamos acordar, né, gente? Bom dia pra Jamile. É, Jamile, você, hein? Vou te contar aí na Maciel, né? Maciel, bom dia. Como é que você tá? Tá bem? Tudo em paz? Um abraço, bom dia, né? É, e as crianças, como estão? As crianças que uma já casou, né? já. Ele deve ter ficado com ciúme retado. Vamos lá, bom dia, bom dia. Bom dia, Rogério Massaranduba. Bom dia, Rony. Bom dia. Bom dia pra Léo também, bom dia. Obrigado. Obrigado pela audiência. Bom dia para meus amigos aí do bairro Tarcisão aqui em Tamaraju, também acompanhando o Canta Brasil nesta super manhã. 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Ó, vou fazer... Ah, dá tempo aqui? Dá. Então vou atender um zap aqui. Né? Vem aí um horário.
3: Bom dia, meu amigo Sival Miranda.
2: Vamos lá.
3: Rodrigo Pará do Santo Antônio, município de Teixeira.
2: Fala, gente boa.
3: Meu amigão. Vou dar um abraço pra essa galerinha aí do Motim, né?
2: Sim.
3: Tá todo mundo ouvindo aí. Eu sou galerinha aí, meu sítio Bom Viver, na entrada do Motim. Panequinha. Essa galerinha aí toda do Motim e pro pessoal daqui da região de Teixeira, né?
2: Certo.
3: Padé. E todo mundo que tiver na escuta aí pra Juliette. Tá aqui em casa,
2: vamos
3: comigo, valeu.
2: Valeu, um abraço, bom dia, a gente vai, aqui é uma chamadinha política aqui, já já a gente volta.
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2: Só vim aqui pra dizer tchau, viu, gente? É só pra dizer tchau mesmo, tá bom, minha amiga? Edileuza, bom dia, obrigado aí pela companhia, tá bom? Obrigado pela audiência. Hora de ir embora, deixando um grande abraço a todos, agradecendo pelo carinho e pela audiência, agradecendo principalmente nosso bom Deus por ter permitido que estivesse aqui mais amanhã juntinho com você.
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2: Fica por aqui, volta amanhã, 5 da matina, no novo encontro com você e a boa música sertaneja. Na programação 99, chegando aí o horário eleitoral obrigatório. Em seguida tem Café Rural. Logo depois tem Vaninha, Companhia Mais. E a gente se encontra meio-dia e 25 no Tribuna. Ótima quarta a todos. Tchau, gente boa.

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1: 7h42.
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1: 7:56.
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10: É isso, manhã mais. De volta aqui com você. Muito bom dia, gente. Na Rádio Mais, 8h20. Sou Vania Meirelles. Já, gente, quartou? Sério mesmo? O povo disse que tá passando devagar, tá nada, gente. Pra mim, está voando. E você? A gente tá aí no dia 2 de setembro. Bom dia, bem-vindos à programação. Como? Ah, já estava por aqui? Ótimo, não tem problema. E você que tá chegando agora também? Quero ver você passar por aqui. Passe aí, ó. E deixa a sua marca também. Às vezes a gente vai fazer uma programação, claro, sempre, né, que a gente chega ali juntinho do que você gosta. Mas não tem como saber de verdade, né? Então é por isso que eu libero aí pra você o 30310099 pra participar com a gente, mandar sua mensagem, escolher sua música, mandar um bom dia pra alguém que tá fazendo aniversário. Falando nisso, ó, beijo pra vocês, tudinho que faz aniversário. Oi, gente, boa! Tudo de bom, muita saúde e prosperidade. E é isso, a gente tá por aqui. Vou ficar com você até o meio-dia. Não é fazer a trilha sonora da sua manhã. Como sempre, bom dia, meu povo!

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0: Jess Glynn, que é a voz, né, do Clean Bandit. Muito bom dia, bem-vindos à nossa programação Participe, aí no 30310099, pessoal passando aqui, deixando o seu bom dia, vamos conferir.
1: Bom dia, Vaninha, bom dia, Natal. Aí. Uma ótima quarta-feira aí, que Deus abençoe a todos.
0: Amém.
1: Que nos conforte, dê saúde, paz e muita segurança que Amém. Nós precisamos. Bom trabalho, Vânia.
0: Obrigado, meu querido. Tudo de bom. Raimunda, tá aqui também, querida.
2: Oi, Vaninha, bom dia, tudo bem?
0: Bom dia, tudo.
2: Espero que você tá bem, que eu tô bem, graças
0: a Deus. Tranquilo.
2: Um bom dia, tudo de bom pra você, um bom trabalho, um abraço.
0: Um abraço.
2: Tudo bom pra você, minha amiga, tô te ouvindo. Bom dia, bom dia.
0: Essa é a Raimunda, gente, que sempre tá por aqui. A Vaninha, tô mandando aí, eu não vou nem pedir música nem nada, não. Tô acompanhando a programação, ela tá sempre ouvindo a gente. Um abraço, minha linda. Tudo de bom pra você também.
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4: Oi, uma ótima quarta-feira pra você. Vamos começando o nosso horóscopo. Áries, Touro e Gêmeos.
3: Áries.
4: Ariano, é preciso negociar, mas também perceber com clareza que o teor das negociações não dá margem pra sua alma aspirar a que tudo se solucione com facilidade. Prepare sua mente para se envolver num jogo complexo. A cor para hoje é o cinza.
3: Touro.
4: Oi, Touro. Talvez não seja possível tudo ser do jeito que você deseja, mas se você superar as emoções que contrariam, poderá ver que o cenário vai se tornando favorável aos seus planos. Evite estacionar na contrariedade. Melhor não, viu? A cor para hoje é o amarelo.
3: Gêmeos.
4: Oi, Gêmeos. Melhor você não medir a qualidade deste momento com a régua da ansiedade, porque ela promete desastres que nunca acontecem. Essa é a função da ansiedade, mas você pode não lhe dar ouvidos e continuar em frente. A cor pra hoje é o roxo. Daqui a pouquinho, Câncer, Leão e Virgem.
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2: Resumo de novelas. Atenção, atenção, meus amigos, para você que está acompanhando A Nobreza do Amor. É para esta quarta-feira, Manuel aconselha Mirim a esquecer Lúcia, a fim de não perder Virgínia. Marta afirma que Diógenes deve reconhecer a paternidade de Ritinha. Bartô anuncia um suposto milagre de Veneranda e Viriato se irrita. Caetana conversa com Dona Menina sobre Tonho e Alica. Dumi tenta encontrar Quênia e Akin acalma o amigo. Binta leva um representante francês à Batanga e Gendal se surpreende.
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poderia dizer estou sem palavras, mas aí, no caso, eles tinham que trazer outra pessoa para continuar aqui. Pensa aí, a locutora sem palavras, né? Mas é assim que a gente fica quando escuta essa música. Aliás, algumas, muitas, né, da Marília Mendonça, deixa a gente sem fala, sem fôlego. Fantasma, junto aí com Luan Santana. Essa música me lembra aquele negócio, como é que é o negócio do dinheiro? Eu não tenho problemas com dinheiro. O dinheiro é o problema. Legal, né? É a mesma coisa lá da razão pra ser feliz, não? Muito chique, gente. Bom dia. Nossa programação aqui pra vocês até o meio-dia. 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
1: Oi, de volta na programação, você de Câncer, Leão e Virgem.
0: Câncer.
1: Oi, Câncer. Guarde para si as informações mais relevantes, sem as quais você perderia o controle sobre o que acontece. Ainda que você queira abrir o jogo, melhor conter sua língua. Isso dará a você a vantagem que a situação requer. A cor para hoje é o branco.
0: Leão.
1: Olá, Leão. O terreno é incerto e não dá para depositar inteira confiança em que as pessoas envolvidas cumprirão a parte delas. Porém, mesmo assim, não haveria real motivo para deixar a ansiedade tomar as rédeas. Confie e supere. A cor para hoje é o azul.
0: Virgem.
1: Olá, Virgem. Com mais firmeza do que habitual, você conseguirá conduzir seus interesses a uma condição mais segura. Porque o momento em que o mundo se encontra evoca essa necessidade. Mas não é fácil suprir essa demanda. A cor para hoje é o verde. Daqui a pouquinho, Libra, Escorpião e Sagitário.
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2: Durante a nossa programação aqui, algumas informações a gente vai trazendo para você. A Agência Nacional de Vigilância Sanitária, Anvisa, determinou a suspensão da fabricação de todos os produtos saneantes produzidos pela Unilever. Em sua unidade de Vinhedo, no interior de São Paulo. Várias fábricas, né, ficam ali em Vinhedo. A medida é preventiva e não determina o recolhimento de itens que já estão à venda, nem a suspensão do uso desses produtos. Segundo a Anvisa, a decisão foi tomada após a identificação de descumprimentos das regras de boas práticas de fabricação dos produtos saneantes. Ou seja, não tem nenhuma bactéria aí, não. Tá tudo certo. Na hora da fabricação é que, né, diz aí a nota que eles não estão seguindo lá as regras. A agência não detalha na resolução quais irregularidades foram encontradas, nem quais produtos específicos são fabricados na unidade. A determinação abrange todos os saneantes produzidos na fábrica de Vinhedo. E o que são esses saneantes? São produtos destinados, por exemplo, à limpeza, desinfecção, higienização de ambientes e superfícies. Ou seja, né? Desinfetantes, enfim, tudo que a gente usa para deixar o ambiente mais limpinho, né? Então não tem nenhuma bactéria, porque eu não entendo de onde é que tiram que uma bactéria vai morar dentro de um produto que é para limpar bactérias. Você entendeu aí, né? Mas aqui é outro caso. Não, acho que não vão criar nunca mais nada tipo isso. Uma frente fria que avança pelo litoral brasileiro deve influenciar o tempo no extremo sul da Bahia ao longo desta semana. A gente já viu de tudo, né? Já deu quase chuva, muito vento, tempo nublado e depois volta o sol, é isso mesmo. A chegada do sistema aumenta a possibilidade de chuva, céu nublado, rajadas de vento e trovoadas em diferentes pontos da região. Cidades como Itamaraju, Teixeira de Freitas, Vereda, Medeiros Neto, Itaim, Alcobaça, Prado, Caravelas, Mucuri e Nova Viçosa podem sentir os efeitos da mudança nas condições meteorológicas, principalmente com o aumento da nebulosidade e também da umidade. A passagem do sistema não significa necessariamente a chegada de uma onda de frio intensa. No extremo sul, a principal mudança esperada está relacionada à instabilidade do tempo, com possibilidade de pancada de chuva, temperaturas mais amenas em alguns períodos. Eu acabei de dizer, tempo meio louco, né? Com a atmosfera mais instável, alguns municípios podem registrar chuva de maior intensidade em determinados momentos. Também existe a possibilidade de trovoadas e rajadas de vento, especialmente durante essas pancadas de chuva. A recomendação é que a população fique atenta às atualizações dos órgãos de meteorologia, principalmente em casos de emissão de avisos para chuva intensa ou ventos fortes. Então a gente tem que ficar ligado aí, porque recebemos, né, sempre aquele SMS no celular avisando, né, que tipo, se tem algum alerta, que cor é esse alerta, não é mesmo? Na Rádio Mais, 9 horas e 26 minutos.
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0: nós estamos sofrendo com a coisa, né? É que o Bofopé passa umas modas aí, eu tô passando, mas eu acho que... Que dia? Quarta? Já dá pra sofrer ou tá cedo? É? Depois, quando pedir outra moda, agora vou pedir uma mais animada, tá? Chora não. Bom dia pra Sirlene! Tá ouvindo a programação também, tá em Prado. 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
2: Nosso resumo já está no ar e agora é a vez da novela Por Você. É a novela das 7 da Rede Globo, meus amigos. Hoje, Peixe, Glorinha, Ítalo e Samuca sofrem debaixo do viaduto. Juarez se culpa pelo sumiço dos filhos de Julie e Bela o apoia. Ítalo aproveita a distração de Peixe e envia uma foto de sua localização para Bela. Bela encontra as crianças e anuncia que conseguiu a guarda provisória dos irmãos. Pérola desmaia e Iracema chama Vanessa. Pérola fica em observação no hospital. Leandra se preocupa com a sobrecarga de Vitor. Vanessa afirma a Gabriel que não desistirá de seu amor. Gabriel anuncia que foram encontradas as imagens do carro responsável pelo acidente que vitimou Julie, e Juarez se desespera.
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1: Olá, de volta na programação, você de Libra, Escorpião e Sagitário.
0: Libra.
1: Oi, Libra. Este é o momento tenso que precisa ser administrado com a maior sabedoria possível, para que suas reações não se tornem desproporcionais ao que realmente acontece, que não é grande coisa, apesar de parecer muito. A cor para hoje é o rosa.
0: Escorpião.
1: Oi, Escorpião. Depender de outrem não é desejável, mas é inevitável. Portanto, de pouco adianta você tentar que o cenário seja outro, no qual você detenha completa independência. Você pode apenas escolher suas dependências. A cor para hoje é o amarelo.
0: Sagitário.
1: Oi, Sagitário. As pessoas dão trabalho. Você é uma pessoa. Portanto, você também dá trabalho a alguém que precisa administrar suas idas e vindas e mudanças de humor e roteiro. Construir relacionamentos é uma ciência complicada. A cor para hoje é o laranja. Daqui a pouquinho, Capricórnio, Aquário e Peixes.
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1: Por aqui tem resumo dessa novela preferida. Quarta-feira maravilhosa para você que nos acompanha. E hoje, em Quem Ama Cuida, Kleber afasta Bruna de seu escritório. Nancy fecha negócio com Ulisses. Ulisses e Liris trocam elogios e acabam se beijando. Ingrid orienta Yuri a justificar o que houve entre eles para Pilar. Nancy gosta da aproximação de Camilo. Pilar não demite Yuri, mas ordena que ele fique longe de Ingrid. Sueli fica surpresa quando Ademir a procura para pedir perdão e propor reconciliação. Pedro celebra com Adriana a possibilidade de inocentá-la no caso de Arthur.
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7: Apesar de o suco de fruta ser prático e saboroso, os médicos lembram que ele não deve substituir o consumo da fruta inteira no seu dia. Comer a fruta com casca e bagaço entrega muito mais fibras para o intestino, ajudando a segurar a fome e a controlar o açúcar no sangue. O ideal para o seu bem-estar é alternar entre comer a fruta no lanche e beber um copo de suco natural, sem exagerar nas doses. Essa variedade garante uma carga completa de vitaminas essenciais para proteger o cérebro contra o estresse. Mantenha o equilíbrio no prato para viver com mais energia.
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1: Olá, de volta na programação, você de Capricórnio, Aquário e Peixes.
0: Capricórnio.
1: Oi, Capricórnio. Quando parecia que ia decolar, novas circunstâncias se agregam para complicar o cenário. Isso não é algo que você possa controlar, porque o mundo anda de ponta cabeça e produz muitos imprevistos. A cor para hoje é o verde.
0: Aquário.
1: Olá, Aquário. Evite ao máximo a precipitação, porque ainda que aquilo que se apresenta a você pareça requerer urgentes atitudes, se você confiar no tempo e respirar fundo, conseguirá lidar muito melhor com as situações. Confie, a cor para hoje é o lilás.
0: Peixes.
1: Oi, Peixes. Apesar da descoordenação que irrita, você tem mais motivos para celebrar do que para se lamentar. Este é um trecho cheio de sobressaltos, mas nenhum desses indica que você deva alimentar a angústia de que tudo vai dar errado. A cor para hoje é o dourado. Galerinha, obrigada pela companhia. Até a próxima. Tchau.
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2: Ouviu aí que a programação, né, deu uma melhorada. Porque tá num sofrimento, não foi? O povo pedia umas modas, vai no embalo. Ponto, David Guetta, já deu uma salvada, né, não? Não, mas se você quiser um aí, né, do sofrimento, gente, tem isso não. Programação está aqui para te servir. 10 horas em ponto. 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

0: sintonizando essas novelas turcas, né? Que tem feito maior sucesso no Brasil. Nessa quarta-feira, na novela Iludida, da Rede Record, meus amigos. Atenção, Asia chora e destrói fotografias antigas. A médica recebe apoio de Nil, que passa a morar no mesmo prédio em que Derin se encontra com Volkan. Com um plano arquitetado por Asia, Nil manipula uma amizade com Derin, que não desconfia de nada. Com as contas bancárias vazias e sobre o risco de perder a casa, Asia segue a orientação de seu advogado e forja uma trégua no casamento. A médica vasculha o carro de Volkan e acaba sendo flagrada por Mert. No hospital, Asia encontra Haluk e planta uma dúvida na cabeça do empresário sobre o comportamento de sua filha. O cerco se fecha para Derin quando Haluk decide confrontar a jovem sobre a verdadeira identidade de seu namorado.
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0: camada ao paletó. Outra super dica para a noite é usar um blazer fechado direto como vestido para sair para dançar. Garanta uma silhueta moderna, equilibrada e cheia de charme.
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2: Ah, já de volta. E quem trouxe a gente? Gugu! 10 e 18. 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E nós agora precisamos falar sobre Ana. É um assunto muito sério. Quem é Ana, Vaninha? Pois é. Vi de relance alguns vídeos. Falei, o pessoal vai acabar falando dela, claro, né? Participando desse concurso, de jeito nenhum que isso ia passar em branco. Quando eu falo que eu não gosto do nome influenciador, não é porque não fui influenciada por muitas mulheres e homens, né? Pessoas que passaram pela minha vida. A gente vai pegando uma coisa aqui e outra das pessoas boas. Quando a gente fala é daquele povo que influencia porque não presta. Esta menina aqui é uma influenciadora daquelas que nem o nome tem, tá? Tá nem aí se carrega esse nome, não. Porque o trabalho dela vai muito mais além. Estamos falando dela, modelo, estudante de direito e ativista social, Ana Vitória Carvalho, de Itabuna. Foi eleita Miss Bahia 2026. A final do concurso aconteceu no Teatro Cidade do Saber, em Camaçari, região metropolitana de Salvador, na segunda-feira. Ana Vitória ganhou destaque na competição também pela atuação em pautas sociais e pela defesa, né, da representatividade da mulher negra. A modelo utiliza a visibilidade proporcionada pelos concursos de beleza para abordar questões relacionadas à inclusão e à valorização da população negra. A aproximação com o universo dos concursos começou com o incentivo de Elissandra Curvelo.

né, da companhia de eventos. Foi ela que identificou em Ana Vitória características que poderiam se destacar nas competições, além do interesse da jovem por ações, né, de caráter social, que é importante, né, gente? O concurso de Miss já era assim há muitos anos, né? Não basta só ser bonita, tem que se interessar. Agora, com o título estadual, Ana Vitória vai representar a Bahia no Miss Brasil. A competição nacional está prevista para acontecer em janeiro de 2027, em Curitiba, no Paraná. Parabéns para ela. Belíssima, elegantérrima, inteligente, tudo num pacote só. Essa sim, a gente pode chamar de influencer, mas nem ela usa esse título.

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2: Tô chegando nesta quarta-feira meiuca da semana, dia 2 de setembro, dia do repórter fotográfico, com uma edição fresquinha do Mundo Pop pra você. Para comemorar os 20 anos do lendário Back to Black da Amy Winehouse, o álbum vai ganhar uma edição especial, com 3 CDs no dia 23 de outubro. O lançamento traz o disco original, demos inéditas, b-sides raros e a gravação completa do show da cantora em Amsterdã. Considerado um dos álbuns mais importantes do século e responsável por consagrar sucessos como Rehab e a faixa título, o projeto já está em pré-venda no site oficial da artista, com fotos e capas inéditas.
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1: Olá, boa quarta-feira para todo mundo que tá aqui procurando aroma e sabor. Eis-me aqui também, eu sou a Kelly Gomes, oi para você. E para hoje a gente traz uma receita de suflê de batata. Você vai precisar de 3 batatas inglesas grandes, uma cebola média picada, 3 colheres de sopa de manteiga, 1 xícara de leite, 3 ovos, 3 colheres de sopa de farinha de trigo, 150 gramas de queijo parmesão fresco ralado e cebolinha e sal a gosto. Você vai começar fazendo um purê com essas batatas. Depois você vai separar as claras e as gemas dos ovos. Então vai refogar a cebola picadinha na manteiga e adicionar a farinha de trigo. Aí vai misturar e adicionar então o leite e as 3 gemas. Você vai mexer com o fouet até ferver e engrossar. Aí então você retira a panela do fogo e adiciona o purê de batatas, o queijo ralado, a cebolinha picada e o sal a gosto. Deixa tudo reservado e agora vai bater as claras na batedeira até espumar e dobrar de volume, ficando uma consistência leve de claras em neve. Aí então você adiciona as claras em neve à massa que você preparou com o creme e o purê de batatas e vai misturar tudo delicadamente com uma espátula. Agora despeja a massa em um refratário untado com manteiga e é só levar ao forno, 200 graus, por 40 minutinhos ou então até que o seu soufflé fique bem dourado. E tá aí uma bela opção para o jantar dessa quarta-feira. Suflê de batata, já pode preparar. Beijo, boa quarta para você. Tchau, tchau.
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3: É a nossa programação já de volta. 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Dá bom dia, pessoal, aqui que tá curtindo a gente no 3031-0099.
4: Bom dia, Boninha. Aqui é da Ajuda de Caravelas. Passa pra mim uma música de Roberto Carlos, fica a sua escolha. Uhum. Ofereço pra vocês aí da rádio, pra minha família. E para os meninos lá do mercado Lavínia, trabalhando, tá bom? Não esquece não, Deus abençoe a sua vida, seu trabalho. Fica na paz do Senhor Jesus.

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1: Uma ótima quarta-feira. Hoje, dia 2 de setembro, é dia do repórter fotográfico. E o nosso assunto do Papo Sério de hoje é o nosso coração. O coração é o motor principal da nossa vida e trabalha sem parar a cada segundo. Com o tamanho aproximado de um punho fechado, esse órgão muscular é uma verdadeira obra-prima da natureza. Ele é dividido em 4 câmaras estratégicas que garantem o fluxo contínuo de sangue para todo o organismo. Os átrios recebem o sangue que precisa de oxigênio, enquanto os ventrículos bombeiam sangue novinho para o corpo. Suas válvulas internas funcionam como portas precisas, impedindo que o sangue volte pelo caminho errado. Com 3 camadas de proteção, ela supera qualquer máquina criada pelo ser humano. A veia cava traz o sangue de volta e a artéria aorta distribui vida para cada cantinho do seu corpo. É por isso que cuidar desse órgão vital deve ser a sua maior prioridade todos os dias. Praticar atividades físicas, manter uma alimentação equilibrada e controlar o estresse fazem toda a diferença. Consultas preventivas com o cardiologista garantem que esse ritmo perfeito nunca falhe. Escute os sinais do seu corpo e proteja o seu coração com hábitos saudáveis. Um estilo de vida equilibrado é o maior presente que você pode dar a si mesmo. Valorize a sua saúde e faça o seu coração bater mais forte por muitos anos. Cuidar de você é o melhor investimento que você pode fazer. Papo Sério fica por aqui. Até o próximo.
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0: virou o rosto da nova campanha da Gucci e revelou à revista Esquire que está montando um estúdio no Brasil, onde tem passado longos períodos por conta do namoro com Bruna Marquezine, para iniciar a produção do seu próximo álbum. Após o desempenho discreto do disco Shawn 2024, o cantor se mostra animado para o novo projeto. A conexão com a música brasileira já vinha dando sinais. Durante sua passagem por Salvador no ano passado, o canadense se hospedou na casa de Ivete Sangalo, gravou com a cantora em estúdio e gravou um projeto misterioso na comunidade da Gamboa.
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2: Parece que ele é mais discreto, tranquilo, né? É, a Bruna também não é, mas é que os outros relacionamentos, entende? Então parece que o negócio tá tranquilo, de boa. Quem tá vivendo sua, não é, o seu relacionamento também tranquilo, de boa, é a Selena Gomez. Esse dia eu troquei o marido dela. Tô falando. É Benny Blanco, né? Ah, tem um outro aí, acho que é colombiano, sei lá, não sei de onde é. Só sei que eu troquei o marido dela. Ainda bem que ela não viu, né? Ela é de boa também. É, o marido dela é aquele homem que não é bonito. Não, ele não é galã feio, não. Ele é feio mesmo. Ele não é galante, quer ver? Um galã feio? Luan Santana, você vai me bater? Não, gente, o galã feio é aquele que, tipo assim, não tem um olho muito lá, não tem, que o Luan é meio tortinho, mas é um cara bonito, apessoado, grandão, tem um queixo bonito e tal, né, formado do rosto, essas coisas, um homem bonito, só que não é aquele galã que você fala, que é aquilo que vai passando ali na rua, não. Esse daqui não, esse daqui não entra nessa lista, ele é feio mesmo, e ele mesmo já falou, eu sou feio e tal, aí fez um álbum todo feio, né, a capa feia com ele, pronto, pra acabar logo com a conversa. Perguntaram pra ela, porque ela tá namorando um homem feio, casou com um homem feio, ela tinha, vai lascar vocês pra lá, ninguém paga minhas contas. Claro que ela não traduziu desse jeito, misericórdia. Que mexe com a vida dos outros, não mexe? Agora que ele não tá aqui, no porto, né, ali, parado, na praia. O que essa moça tá falando de mim aí? Eles vêm tudo pra cá, você sabe disso, né? 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Ah, uma massagem, né? Ajuda bastante, neném. 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Pois é, meu bem.
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clássico aqui na nossa programação, Guilherme Arantes, sob efeito de um olhar. Delícia! Você sabia que isso não é só impressão, não? Quando estamos perto de alguém que amamos, e aí eu estico esse negócio para os bichos também, nosso corpo tende a relaxar mais, reduzindo estresse e ansiedade. No caso, lá em casa dorme menino, mulher, cachorro, gato, todo mundo. Esse conforto emocional ajuda o cérebro a entender que estamos em um ambiente seguro, favorecendo o sono mais profundo e reparador. Vi isso nas férias com o Ravi, a gente se encostava e lá ia. Hormônios ligados ao bem-estar, como oxitocina, podem ser liberados nesses momentos, contribuindo para aquela sensação de calma, que dá vontade de fechar os olhos rapidinho, que a gente fala, só um instantinho, peraí que eu já volto. Gostoso, né? Pois é, como eu falei, eu estico para os bichos também. Sentam, né? Assim, deitam aos pés, no sofá, enfim, perto da gente, e a gente acaba ficando com soninho também. Vamos falar do filme Oblivion, de 2013? É porque tem muito de IA ali. A Terra foi devastada após uma guerra contra uma espécie alienígena. Anos depois, gigantescas plataformas espalhadas pelo planeta são usadas para extrair água dos oceanos e enviá-la para uma enorme estação espacial controlada por uma inteligência artificial. Gente, o que é de água para resfriar o data center, que, vamos dizer, é onde, né? É ali o hotelzinho da IA. Vou te contar, aqui no Brasil, em tudo que é canto do mundo, onde você vai ver, é muita água. A humanidade praticamente no filme lá desaparece enquanto Jack Harper, interpretado pelo belíssimo senhor Tom Cruise, começa a descobrir que a missão que recebeu, não é exatamente o que parece. O filme mistura ficção científica, inteligência artificial e futuro pós-apocalíptico. É uma história cheia de reviravoltas. Ih, gente, IA na vida da gente. E não para por aí, não. Vamos falar agora da nossa vida? Hoje, em uma UTI, poucos minutos podem separar o susto, né? Quase que a pessoa vai de uma tragédia, graças a Deus tá tudo bem. Mas se a tecnologia pudesse prever o futuro e avisar a equipe médica antes mesmo de o paciente demonstrar qualquer sintoma do leito. Legal, né? Exatamente isso o que já acontece com o uso de inteligência artificial na análise de prontuários eletrônicos. O algoritmo cruza dados de exames em tempo real e consegue antecipar crises graves de sepse em até 6 horas. E a sepse mata assim, ó. A tecnologia entra na rotina hospitalar como um poderoso, né, amigo ali, né, para captar dados e salvar vidas. Mas a palavra final, claro, as decisões delicadas, né, e a ética continuam 100% nas mãos dos médicos. Não é que a IA vai descobrir se a pessoa precisa ou não, aí vai lá e dá um medicamento a mais. Não, nada disso. Quem vai cuidar de tudo no final das contas é o médico. Mas, gente, é muita coisa. IA vai tomar mesmo. Aí a gente tem que fazer o quê? Vai perder o emprego, vai... Vamos estudar, vamos mudar rotinas, tudo isso vai ter que ser mudado por conta, porque não dá pra dizer que não quer mais, né? Aí eu não quero. Então tá, fala que você não quer internet hoje, depois você me conta. Mudando de assunto, mais uma perda aí, né? No mundo das artes, Gracindo Júnior faleceu aos 83 anos. Na terça-feira, no Rio de Janeiro, teve uma participação marcante em uma das fases de transformação do Fantástico. Quem lembra? No início dos anos 80, o ator e diretor foi um dos responsáveis pela direção e também apresentou os primeiros clipes musicais produzidos e exibidos pelo programa. E sabe aquela presença marcante? Elegante, voz marcante, bonita? É a dele. Um dos destaques foi a sua apresentação, a apresentação da música Nemekitepá, de Jacques Brel, regravada por Maísa Matarazzo, em 1961, em uma apresentação que homenageia a cantora. O ator e diretor, né, faz sua versão da canção dominical. É isso, né? O céu se enchendo de grandes nomes aí, tanto aqui no Brasil quanto mundo afora.

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6: Ah, agora eu entendi, porque eu tava tão sem coração hoje, que você viu aí, é por causa dele. Culpa sua, viu, Naldinho, que tava tocando as modas pro povo chorar. 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Espero que eu tenha levado um pouco de felicidade para você também aqui na nossa programação. Continue por aqui, depois aí do horário eleitoral gratuito, no horário político, aí vem Tribuna Popular Sivaldo Miranda, tudo certinho aqui, belezinha? Muito obrigada, gente, ó, beijo pra vocês tudinho, uma ótima tarde, cuide-se muito bem e amanhã a gente volta aqui pra continuar essa conversa, porque nunca acaba, entendeu? Sempre tá faltando alguma coisa pra falar pra você. Amanhã eu tô de volta, obrigada, gente, valeu!
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0: dia.
1: Amiga, se os seus fios estão ressecados, sem brilho ou precisando de vida nova após as químicas, a umectação com óleos vegetais puros é a nutrição profunda perfeita para recuperar o cabelo. Essa técnica funciona para todas as curvaturas, do liso ao crespo, devolvendo maciez e força. Então experimente essa rotina de cuidados e veja suas mechas brilharem como nunca.
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9: Exatamente. É babado mesmo.
10: Aí é o famoso copia, mas não faz igual, né? Nesse caso aí, ele copia, troca o nome e diz que inventou.
9: É como se mudasse a embalagem pra vender como novidade.
10: Então bora fazer um ping-pong pra facilitar? Eu falo a proposta de Neto e tu fala o que Gero já tá fazendo.
9: Boa, bora.
10: Tá, vamos lá. Neto aqui, ó, promete saúde sobre rodas.
9: Gero, com o apoio de Lula, fez o Saúde Mais Perto e o Odontomóvel. Mais de 1 milhão de atendimentos.
10: Ah, e essa promessa aqui de Neto? Saúde.
9: Isso aí já existe. 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
10: Me liguei. E agora vem cá essa promessa de Neto aqui, mesa farta.
9: Gero já fez. O Bahia Sem Fome tem restaurantes populares, cozinhas comunitárias e até bancos de alimentos.
10: É, rapaz, então desse jeito aí o plano de governo dele devia vir com a frase assim, ó, baseado em ações reais do governo Jerônimo.
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5: 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O leiro que só. 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
6: Pedi pra Miriam Belchior ligar pro Jerônimo e perguntar quais eram as obras que vocês mais necessitavam para a gente colocar no programa para cumprir nos próximos 4 anos. 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

0: Acesso a benefícios do ICMS sofre mudanças importantes para o agro. FPM 2027, apenas 49 municípios devem aumentar coeficiente, apesar de 3.200 cidades apresentarem crescimento populacional. Brasil pode levar até 30 anos para compensar a redução da jornada para 40 horas semanais. Anvisa determina a apreensão de produtos da marca United Labs. Doenças reumatológicas podem afetar os pulmões. Fachin reage após suposto envolvimento de Moraes no caso Vorcaro. Oposição aumenta a pressão por impeachment de Moraes. Alexandre Garcia comenta os principais acontecimentos.
1: No nosso encontro de hoje, eu vou falar sobre escolhas de Flávio para ministério que não tem agradado a eleitores de Flávio. E vou falar também sobre a força do eleitor, que é cidadão, que é pagador de impostos e que está com a cabeça no estádio de futebol e não no Congresso Nacional, na Assembleia Legislativa, na Câmara de Vereadores, e deixa os seus mandatários fazerem o que querem quando são representantes do eleitor. A origem do poder é o eleitor. Nós só vamos acertar a vida desse país quando todos estiverem mais politizados, ou seja, com mais informação sobre os seus representantes. Vou falar sobre os que vão se ausentar, por exemplo, os que querem se ausentar. Já imaginaram 40 milhões de brasileiros que podem decidir as eleições e não vão decidir, deixar que os outros decidam? Detalhes daqui a pouco no nosso encontro diário. De Brasília, Alexandre Garcia.
0: Você vai conferir também aqui no Tribuna. A fila não pode ser sentença. Jovem de 23 anos morre após quase 6 meses de internação. Espera por transferência em Teixeira de Freitas.
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0: Quarta-feira, 2 de setembro de 2026. Agora meio-dia e 29 na 99 FM, estamos no ar com mais uma edição do Tribuna Popular. Aqui começa o nosso encontro com você e a notícia. Nós noticiamos os fatos como eles acontecem. Notícia que a gente trata sempre com muita responsabilidade. 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
0: A gente está atento aí desde ontem, que a gente está atento a tudo que está acontecendo neste país. O Alexandre Garcia, em seu comentário hoje, ele vai falar muito sobre essa questão do cidadão, da cidadã, mostrar seu patriotismo, observando bem o que acontece neste país. E, meus amigos, é de deixar qualquer um estarrecido quando a gente vê, por exemplo, houve uma manifestação que denominaram de golpe. Mas golpe sem arma? Golpe sem arma? Sem... É claro que eu não sou aqui a favor de quebra-quebra, nunca fui a favor disso. Nunca fui, já vi muitos acontecendo por esse Brasil afora. Mas nunca fui a favor. Mas dizer que é golpe aí já é uma outra situação. Pois bem, e me lembro muito bem daquela senhora, mãe de família, cabeleireira, trabalhadora, que simplesmente pichou a estátua que tem lá à frente do STF, escreveu lá, tentar lembrar aqui o nome da frase, a frase que ela escreveu com batom, perdeu, mané, parece que foi isso, né? Pois bem, apenas pichou que uma água tirava, é claro, pode ser um crime, tudo bem, pode ser um crime, mas chegar a tanto de condenar a pessoa a 12 anos de prisão por isso? E aí eu pergunto, senhores, e hoje? Quando você vê uma pessoa, quando você vê no noticiário, pessoas que deveriam estar defendendo a Constituição, defendendo as leis brasileiras, envolvido em escândalos. E é escândalo em que envolve cifras, envolve dinheiro, escândalo em que a pessoa defende bandido. Aí você pensa o quê? Que país é esse? Será que esse país está no caminho certo? Essa é a pergunta que a gente faz. Não estou aqui fazendo política. Não estou fazendo política. Depois de tudo que foi noticiado ontem, a gente fica a perguntar. Afinal de contas, que escolhas são essas por parte das pessoas que nós elegemos em aprovar determinadas pessoas para o Supremo? Tivemos o Toffoli envolvido com essa questão do Vorcaro, e ontem saiu esse escândalo todo de conversas envolvendo Alexandre de Moraes e Vorcaro. E aquela pergunta que o Vorcaro fez: você acha que devo fugir, sumir? Até segunda eu tenho que sumir? Se ele fez essa pergunta, porque tinha uma conversa antes. Eu vi alguns jornalistas tentando defender, fazendo de tudo para tentar encontrar uma saída para defender. Não. Gente, esse país tem que se alinhar. Esse país tem que... É claro, eu aqui não sou... Não quero fazer nenhuma conclusão precipitada, mas tem que se investigar. Tem que investigar todos. Todos devem ser investigados. Teve o nome citado, tem que ser investigado. Eu me fiquei estarrecido quando deputados defenderam. Acabaram lá com a CPI do INSS, não permitindo que o Lulinha fosse investigado. Fiquei estarrecido. E o respeito ao cidadão. ao cidadão que trabalhou dezenas de anos para conseguir uma aposentadoria e de repente teve dinheiro tirado dessa aposentadoria sem ordem dele. E o respeito que está esse cidadão? Onde fica? É isso que me deixa estarrecido. E eu tenho certeza que o cidadão de bem também está estarrecido com isso. É inadmissível, senhores. E aí, presidente de repente vai lá, escolhe um nome e coloca, não, esse nome aqui vai ser pro STF. Vai passar pela votação lá no Congresso, no Senado. Aí aprova o nome do indivíduo, vai para lá com um emprego fixo, com a garantia de uma aposentadoria gorda, usufruindo de todas as regalias, segurança, alimentação ótima, e o trabalhador assalariado jamais imaginou que não imagina se um dia vai, nem sonha um dia ter na sua mesa, acredito que não. E tudo por conta de nós, trabalhadores brasileiros. E de repente, quando você vê o indivíduo envolvido em escândalo, a imprensa apresentando números fortes, de números altos, e mais um montão de vantagens que são apresentadas, que são oferecidas. Então tudo isso deixa a gente estarrecido. Estamos vivendo um ano eleitoral, e você, eleitor, analise bem, tá? Analise bem os seus candidatos para que você possa cobrar deles uma postura decente. E é o que está precisando muito desse país: decência. Meio-dia 39 na 99 FM. 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
0: Daqui a pouquinho eu vou saber tudo sobre essa lambança lá em Brasília.
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0: Agora, 12:46, na 99 FM. 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FPM 2027, apenas 49 municípios devem aumentar coeficiente, apesar de 3.200 cidades apresentarem crescimento populacional. Nós vamos conferir essa matéria com a repórter Bianca Mingotti. Diz aí, Bianca.
17: Mais de 3.200 municípios brasileiros tiveram aumento populacional entre 2025 e 2026. Mesmo assim, apenas 49 cidades devem ganhar coeficiente no Fundo de Participação dos Municípios, o FPM, em 2027. Os dados são de um estudo da Confederação Nacional de Municípios, a CNM. Segundo o levantamento, 1.841 municípios perderam população. Desses, 31 podem ter redução no coeficiente do FPM. A maior parte está no Amazonas. Coari, por exemplo, pode ter o coeficiente reduzido de 4 para 2,6. Já Benjamin Constante pode passar de 3 para 2. Conforme a CNM, o aumento da população não significa necessariamente mais repasse do FPM. Isso só acontece quando o município muda de faixa populacional e conquista um coeficiente maior. Em aldeias altas no Maranhão, por exemplo, apenas um morador a mais seria suficiente para elevar o coeficiente de 1,2 para 1,4. Ao todo, 241 municípios estão até 500 habitantes de uma mudança de faixa. Em 50 deles, a diferença é inferior a 100 moradores. A CNM ressalta que os dados são preliminares. Os coeficientes definitivos do FPM para 2027 serão calculados pelo Tribunal de Contas da União, o TCU, ao longo do segundo semestre. Os municípios podem contestar as estimativas populacionais do IBGE até 9 de setembro por meio do e-mail contestacao@ibge.gov.br. A lista dos municípios que podem ganhar ou perder coeficiente em 2027 pode ser acessada no site da CNM em cnm.org.br ou em brasil61.com. Reportagem Bianca Mingotti.
0: Agora, 12:50 na 99 FM. O Brasil pode levar até 30 anos para compensar a redução da jornada para 40 horas semanais. E quem traz essa informação pra gente é a repórter Paloma Custódio.
18: O Brasil pode levar de 17 a 30 anos para acumular o ganho de produtividade necessário para compensar uma eventual redução da jornada de trabalho para 40 horas semanais. A estimativa é da Confederação Nacional da Indústria, a CNI. A projeção considera um cenário em que as empresas mantêm os empregos e os salários e absorvem a redução das horas trabalhadas sem diminuir a remuneração. Nesse cenário, o total de horas trabalhadas cairia cerca de 7,8%, enquanto a produtividade por hora precisaria aumentar até 8,5% para compensar a redução. O presidente da CNI, Ricardo Alban, defende que a discussão sobre a redução da jornada para 40 horas semanais, associada ao fim da escala 6x1, seja feita sem a influência do calendário eleitoral.
19: Os senadores, assim como os deputados, é muito difícil para eles tomarem decisões racionais, decisões equilibradas, com a motivação eleitoral. Isso não vai ser prudente nem bom para o país no médio e longo prazo. Então venho aqui, mais uma vez, reiterar esse apelo que deixamos essa discussão da escala e da jornada de trabalho pós-eleições, para que vamos fazer de forma responsável e garanto, o setor produtivo não fugirá dessa mesa.
18: Alban afirma que, embora milhões de trabalhadores possam ser diretamente beneficiados pela redução da jornada, os efeitos econômicos poderiam atingir toda a população.
19: Nós temos cerca de 14, 15 milhões de brasileiros, trabalhadores e trabalhadoras, que poderão ser impactados beneficialmente para essa redução da jornada ou mudança de escala. Mas são 10% da população, cerca de 12, 14% da população. Toda a população vai pagar com o aumento do custo de vida, quer seja de serviço, quer seja de produtos.
18: Segundo o levantamento da CNI, a jornada de trabalho aparece em mais de 80% dos acordos e convenções coletivas analisados. Do total, cerca de 62% tratam diretamente da distribuição do tempo de trabalho, como horas extras, compensação, carga horária, intervalos, descansos, turnos, domingos e feriados. Outros 31% abordam os efeitos da jornada sobre diferentes condições de trabalho, incluindo adicional noturno, vale-transporte, participação nos lucros e resultados, entre outros benefícios. Para a CNI, os dados mostram que a negociação coletiva não trata apenas da duração da jornada, mas também da forma como o tempo de trabalho é organizado e de seus impactos sobre outras condições e direitos negociados. O levantamento completo está disponível no site portaldaindustria.com.br. Reportagem Paloma Custódio.
0: Ok, Paloma, muito obrigado. Agora 12:53 da 99 FM.
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0: Falar de saúde agora? Vamos falar de saúde, né? Doenças reumatológicas podem afetar os pulmões. E essa matéria quem traz pra gente é a repórter Valquíria Rios. Diz aí, Valquíria.
20: Mês de setembro é dedicado à conscientização sobre doenças pulmonares. O país se ilumina de azul para chamar atenção principalmente sobre a fibrose pulmonar. De acordo com a médica reumatologista Carolina Miller, algumas doenças reumatológicas podem acometer os pulmões e levar ao desenvolvimento da fibrose pulmonar, uma doença grave, progressiva, mas pouco conhecida.
21: A fibrose pulmonar, a gente entende que existe uma inflamação no pulmão que progride para uma cicatriz. E quando esse quadro de fibrose piora, a gente chama que tem um quadro de fibrose pulmonar progressiva, né? E a gente identifica determinados grupos de risco, pacientes com esclerose sistêmica, pacientes com artrite reumatoide, pacientes com doença de Sjögren, com miopatia autoimune sistêmica, com miopatia inflamatória, que podem apresentar essa fibrose pulmonar.
20: A médica ressalta que o comprometimento pulmonar pode evoluir de forma silenciosa. Por isso, o paciente reumatológico deve comunicar sintomas respiratórios ao médico.
21: Às vezes, o paciente pode até não apresentar sintomas respiratórios e já ter um quadro pulmonar instalado. Então, é muito importante que o médico saiba da possibilidade de acometimento pulmonar e faça a investigação, mesmo com sintomas muito inespecíficos. O paciente pode apresentar alguma tosse, algum cansaço ao caminhar, né, alguma falta de ar. Mesmo em pacientes assintomáticos, muitas vezes, em alguns casos, a gente recomenda uma investigação com tomografia de tórax, com exames de espirometria, para investigar um possível acometimento pulmonar.
20: A doutora Carolina Miller afirma que o trabalho conjunto entre o médico reumatologista e o pneumologista favorece o diagnóstico precoce e um cuidado mais completo. Agência Rádio Web, produção e reportagem, Valquíria Rios.
0: Agora 12:55 na 99.
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0: Daqui a pouquinho aqui no Tribuna tem Alexandre Garcia.
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0: 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Aliás, 1 e 2 na 99 FM. 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Falar de político, o presidente do Supremo Tribunal Federal, Edson Fachin, afirmou nesta quarta-feira que a corte anunciará nos próximos dias medidas diante dos novos elementos que chegaram ao tribunal envolvendo o ministro Alexandre de Moraes e o banqueiro Daniel Vorcaro, dono do Banco Master. Em manifestação divulgada pela presidência do Supremo, Fachin adotou um tom de cobrança institucional e ressaltou que a posição ocupada por integrantes da corte não representa uma espécie de proteção diante de eventuais questionamentos. Oposição aumenta a pressão por impeachment de Moraes. Quem traz as informações é Yuri Hudson.
8: Silêncio do presidente do Senado, Davi Alcolumbre, sobre os novos pedidos de impeachment contra o ministro do Supremo, Alexandre de Moraes, aumentou a pressão da oposição. A ofensiva ocorre nesta terça-feira após a divulgação de mensagens atribuídas ao ex-banqueiro Daniel Vorcaro, investigado no caso Banco Master, que mencionam contatos com o ministro do Supremo Tribunal Federal. Um dos contatos foi 2 dias antes de Vorcaro ser preso. Até o momento, cabe a Alcolumbre decidir sobre o prosseguimento ou não de pedidos de impedimento contra ministros da Suprema Corte. O líder da oposição no Senado, Rogério Marinho, do PL, capitaneou um novo pedido de impeachment contra Moraes e uma notícia crime na tentativa de investigar o caso.
9: Então nós estamos aqui renovando um novo pedido, que eu acho que é o 53º pedido de impeachment do senhor Alexandre Moraes. Ele está condecorado pela forma descuidada com que tem desbordado a legislação, na nossa opinião. Nós queremos é que seja apurado. Então, novo pedido de impeachment.
8: A oposição também discute usar as votações desta quarta-feira para aumentar a pressão sobre Alcolumbre. A senadora Damaris Alves sugeriu que a oposição obstrua os trabalhos no Senado.
10: Estou levantando um movimento agora entre os colegas, estou conversando com todos os colegas, que a gente não vai votar mais nada essa semana. É a minha proposta. Não se vota nenhuma PEC, nenhum projeto de lei, se Alexandre de Moraes não renunciar ou se a gente não impeachmentar.
8: A estratégia pode, inclusive, barrar a análise da proposta que acaba com a escala de trabalho 6-1, prevista para ser votada na CCJ. Enquanto a oposição explora o episódio, a campanha do presidente Lula e parlamentares governistas têm evitado comentar o assunto. Davi Alcolumbre, até o fechamento desta reportagem, não havia se pronunciado. As trocas de mensagens entre o ministro Alexandre de Moraes e o ex-banqueiro Daniel Vorcaro colocaram novamente o caso Master em evidência. Essas conversas indicam que o ministro discutia com o ex-dono do Banco Master a possibilidade de a Polícia Federal deflagrar uma operação que teria Daniel Vorcaro como alvo. O ministro André Mendonça é o relator do caso e levantou o sigilo sob o parecer feito pela Polícia Federal. Agência Rádio Web, de Brasília,
11: Yuri Hudson.
0: É, Alexandre Garcia, agora eu vou deixar com você. Boa tarde.
12: Boa tarde, Civaldo Miranda. Boa tarde, ouvintes do Tribuna Popular.
13: Eu tenho falado aqui do o peso moral de uma autoridade quando ela se esvazia. Fica um vácuo de autoridade quando há um vácuo de moral. É o caso de Toffoli, que voltou atrás na decisão sobre Renan, por coincidência, no mesmo dia em que a Polícia Federal mostra as provas de ligação muito íntima entre Vorcaro e Moraes. Né? Moraes aparece como consultor, conselheiro, advogado de Vorcaro, né? Que dá 300 mil em cartão de crédito para cada filho de Moraes, faz negócio de jatinho com a mulher de Moraes, né? Faz um contrato de mais de 130 milhões que é revisado no computador de Moraes. Aparece o procurador da República dizendo que tem saudade de Vorcaro. E aparece uma referência de legalidade no Supremo, que é o ministro André Mendonça, que com base na Constituição diz, olha, o Supremo é o tribunal que julga por crimes comuns os ministros do Supremo. Portanto, há indícios fortíssimos e precisamos investigar. E a Constituição exige moralidade e publicidade, vamos pôr tudo às claras. Né? Agora o Supremo vai ter que tomar uma atitude. E o Senado também. Né? Bom, isso posto, uma outra questão que está causando estranheza em muitos dos seguidores de Flávio é o anúncio de ministros que apoiavam Lula. Né? Primeiro foi ministro da Saúde, Cláudio Lautenberg, diretor lá do Hospital Einstein. Né? Não agradou uma grande parte dos seguidores de Flávio. E agora, pelo menos é o que está no noticiário, ele teve um jantar, Flávio, com banqueiros, na casa de um banqueiro que na última eleição apoiou Lula e criticou muito o pai de Flávio, Jair Bolsonaro. O banqueiro hoje é o Marcelo Caiat. Ele é de uma dessas financeiras que administram fundos, né? E foi apresentado a Flávio como indicação para ser ministro da Fazenda pelo Trabuco, do Bradesco, o Maluli Filho, do Itaú, o Finkelstein, do Santander, o Campos Neto, do Nubank, o D. Richard, da Gerdau, e o João, é esse da Esfera, né? Tava lá Daniela Marques, e eles, quando falaram que ela seria muito boa para o Gabinete Civil, que é o órgão que gerencia a ligação entre o presidente e os ministérios, né? E aí houve aplausos, é o que conta a notícia. O dono da casa, o anfitrião, o Caiat, diz que já recebeu lá em outros tempos o Caiado, o ACM Neto, o Haddad, o Boulos. Ele é um violonista clássico e formado em business, ou em negócios, economia, etc., em Stanford, lá nos Estados Unidos. Mas, enfim, essas coisas, né, dão o que falar, porque fica entre os eleitores de Flávio a aspirações. E essa é a grande questão da necessidade de reformas políticas no Brasil. Aproximar mais o eleitor, o cidadão, o pagador de impostos, dos seus representantes. Ontem eu estava cortando cabelo e na cadeira ao lado, dois homens, né, o cabeleireiro e o cliente, o tempo todo só falaram em futebol. E eu fiquei pensando assim, pois é, o pessoal que se reúne no Congresso Nacional fica muito satisfeito quando os eleitores não saem de um estádio de futebol, porque eles podem fazer o que quer, mesmo não sendo os mandantes. Os mandantes estão lá no estádio de futebol esperando um gol. Mas só que o gol não vai mudar nada no dia seguinte. Agora, um voto lá no Congresso muda, sim, a vida dos filhos e netos desses torcedores. Acho que uma das coisas que a gente precisa é politização, informação. Porque eu estou vendo que de 30 a 40 milhões de eleitores não vão participar da eleição, não estão querendo. E eles são decisivos. Inclusive os que têm mais de 70 não precisam votar, e os que têm 16 e 17 anos não precisam votar, que votem, não deixem para os outros escolher o futuro de vocês. De Brasília, Alexandre Garcia.
0: Pois é, Alexandre, agora meio-dia e... aliás, 1h11 na 99 FM, em nome da RR Wi-Fi. 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
0: Gente, nós estamos em ano de eleição. Aí quando você vê certas coisas acontecendo, você se pergunta, em quem eu vou votar? Quem tem a melhor proposta? E quando você tiver a oportunidade de se aproximar de um candidato, você pode tirar essa dúvida. Se você tem uma certa simpatia por ele, pergunta, sim, qual é a sua proposta para a minha cidade, por exemplo, ou a minha região? Para ver se a gente consegue não ver tantas notícias como essa aqui. Uma espera marcada por angústia, pedidos de socorro e esperança terminou em luto na tarde de ontem, segunda-feira, dia 31. Aliás, na última segunda-feira, dia 31 de agosto. Cassandra Berto Matos Souza, de apenas 23 anos, morreu no Hospital Estadual Costa das Baleias, em Teixeira de Freitas, após uma queda de moto e quase 6 meses de internação. Cassandra estava internada havia quase 6 meses, inicialmente passou pelo Hospital Municipal de Teixeira de Freitas e posteriormente foi transferida para o Hospital Estadual Costa das Baleias. Durante esse período, a família travou uma verdadeira batalha pela vida da jovem. Em um vídeo divulgado em busca de ajuda, o irmão de Cassandra fez um apelo desesperado e relatou a gravidade da situação. Segundo ele, a jovem apresentava problemas nas veias hepáticas, com obstruções que estariam provocando acúmulo de líquido e comprometendo seu organismo, deixando o fígado cada vez mais debilitado. Ainda conforme relato dos familiares, chegou o momento em que os médicos relataram que a capacidade de tratamento disponível no Hospital Estadual Costa da Baleia, das Baleias, já não seria suficiente diante da complexidade do quadro clínico. A esperança então passou a estar em uma transferência para um hospital especializado. Mas o tempo passou e a transferência esperada pela família não aconteceu. E na manhã e na tarde de segunda-feira, a equipe do a imprensa esteve no hospital acompanhando a família, e a situação dos familiares relataram é que Cassandra possivelmente havia sido entubada diante do agravamento em seu estado de saúde. Diante da gravidade das informações, a equipe procurou a direção da unidade hospitalar, manteve contato com a assessoria de comunicação responsável pela gestão do hospital. A informação repassada foi de que a instituição estava buscando informações sobre o caso. E aí, por volta das 17h50, quando a equipe da imprensa ainda estava na unidade, veio a notícia que ninguém queria.

0: meio-dia 16 da 99 FM.
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0: final da edição de hoje do Tribuna Popular, temos um novo encontro com a notícia amanhã, meio-dia. Às 5 da matina, o nosso encontro é com a boa música sertaneja no programa Canta Brasil. A partir das 14 horas, na programação 99, tem Descontrolados. A todos uma ótima tarde de quarta-feira e até amanhã, se Deus quiser.
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7: Olá, uma ótima quarta-feira para você que tá ligado aqui. Hoje, 2 de setembro, eu sou Priscila Pera e vai começar o Ritmo Perfeito. Esse programa cheio de estilo, com muito sucesso e, claro, as músicas, né, que você gosta de ouvir e também as dicas de saúde, beleza e bem-estar. Vem comigo, tá começando o Ritmo. Diego e Arnaldo, Zé Neto e Cristiano, vai cair água.
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0: aqui no Ritmo Perfeito, Corpo Nu. E agora dicas do Bora Emagrecer.
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0: Apesar de o suco de fruta ser prático e saboroso, os médicos lembram que ele não deve substituir o consumo da fruta inteira no seu dia. Comer a fruta com casca e bagaço entrega muito mais fibras para o intestino, ajudando a segurar a fome e a controlar o açúcar no sangue. O ideal para o seu bem-estar é alternar entre comer a fruta no lanche e beber um copo de suco natural, sem exagerar nas doses. Essa variedade garante uma carga completa de vitaminas essenciais para proteger o cérebro contra o estresse. Mantenha o equilíbrio no prato para viver com mais energia.
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0: Continua o ritmo com Péricles. Simplesmente acontece com Ana Castela.

0: Efeito Retrovisor. Eu volto já já com muito mais música.
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Amém. Muitas bênçãos para fortalecer o dia. Que as coisas boas cheguem até você. Transborde luz, sorriso, fé e muito amor. E Deus abençoando o seu dia por inteiro. Que a proteção e a luz divina sejam a sua fortaleza e o seu alicerce. Está no ar, Descontrolhado.

0: Mais uma tarde, mais um dia que nasceu, mais uma tarde que está aí plena e forte, trazendo força a quem não desiste de sonhar. O sucesso não mora na pressa, mas sim na força diária, na luta e labuta, como diz. Não tenha medo de errar, ok? Pois é através dos erros que nos trazem aprendizados. E já está escrito: até os obstáculos viram degraus. Deus da frente, tá ligado, mano? A partir de agora, mais um espetáculo a partir desse momento. Micaela Joy, Walsi, Alce, Micaela Joy, para mais uma super edição do nosso Descontrolados. E é claro que você interagindo conosco, participando pelo nosso contato que nós iremos divulgar a partir de agora.
1: Caro e gentil ouvinte Descontrolados, a partir de agora sua participação está liberada pelo 7330310099.
0: E sejam bem-vindos, é claro, com o nosso terceiro elemento, compartilhando e dizendo que se comemora hoje, dia 2 de setembro de 2026.
2: Boa tarde.
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2: Boa tarde, boa tarde. Sobrevivi a metade da semana. Agora só falta a outra metade que é igualzinha. Hoje é dia 2 de setembro de 2026. É o dia 245 do ano, no calendário gregoriano, restando 120 dias para o seu término. Hoje é o dia do florista, dia do repórter fotográfico, dia de São Agrícola de Avignon. Em 1752, foi a última vez que o calendário juliano foi usado na Inglaterra e suas colônias. 1822, nesse dia, Maria Leopoldina, reunida com o Conselho de Estado, assinou o decreto da independência do Brasil. 1850, a cidade de Blumenau é fundada pelo Dr. Hernan Bruno Otto Blumenau. 1870, Napoleão III é capturado na Guerra Franco-Prussiana. 1957, nasce Cícero Nogueira, cantor,

1961, aprovada a emenda constitucional que mudava o regime de governo do Brasil. 1962, o futebolista brasileiro Pelé marcou seus 500 gols. 1968, proferindo o discurso do deputado federal Márcio Moreira Alves, que desencadearia o endurecimento do regime militar com a edição do AI-5. 1969, dois computadores trocam dados em um teste da rede militar experimental ARPANET, marcando o nascimento da internet. 2018, o Museu Nacional do Brasil é destruído por um incêndio com a perda de mais de 90%.

0: que tá acontecendo com vocês? Olha, todo gospel. Miquela Joyce, apresente.
1: Ela é linda, charmosa, vibrante.

0: Oi, amores! Sejam bem-vindos de volta no programa Descontrolados. A partir de agora, diversão no seu rádio. Boa tarde, vida.
1: Boa tarde, Michaela Joy. Tudo bom, meu amor?
0: Tudo na paz do grande criador, já! Volta para trabalhar com quem eu gosto, que é o povo,
1: né? Tá sumido, né?
0: Sumidinho, quarto seco, né?
1: Mari, bichinho, do bichinho. Agora são 2:02.
0: Repita.
1: 2:02, e o seu charme, o seu beijo, pra quem, bebê?
0: Posso esquecer do nosso Lázaro PS musical, o Max, a linguaruda, língua de ladeira, que vai fazer aniversário dela no final do mês já, de setembro, tá?
1: E os nossos parceiros comerciais?
0: Também, não posso esquecer do nosso parceiro. Nosso parceiro é aquele abraço, os parceiros nossos, né? Abraço. Laboratório Santa Maria, vida.
1: Claro, Michaela Joy.
0: Faz SAF.
1: Sim.
0: DS Tech.
1: Boa.
0: Tá sendo agora também Bocão Distribution.
1: Boa, Michaela Joy.
0: Armazém GM. A sua mãe, Tereza.
1: Não, e a sua também. E mamãe tá bem, graças a Deus.
0: Graças a Deus, parceira, na casa dela, já chegou a encomendinha dela. Uhum. Tá bem, tá bom?
1: E aquele xaropinho deu pra ela fazer o chazinho.
0: Tá lá com a pomada preta, meu.
1: Oh, meu Deus.
0: Aguenta ver esses trem velho que compra tudo.
1: Então, às quatro, vou sair daqui e dar uma passadinha lá pra dar uma passadinha. Né, da bursite, do braço dela, pomadinha preta. Posso, vida?
0: Pode não, viado. Ela já tem o rei dela, né?
1: Já,
0: amiga? Já tem, não precisa de ladrão igual você não, viado.
1: Ah, Maria. Bicha ciumenta.
0: Quem gosta de você é a tratozinha.
1: Cala a boca.
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0: Fox. A música não tá entendendo vida.
1: É boa, né, menina?
0: Caraca, velho.
1: Lembro da loja da japonesa, acho que ela era viva ainda, né? Que Deus a tenha.
0: Inclusive, Mika, a banda Pio Box é uma banda brasileira conhecida pelo estilo divertido, irreverente e dançante, que ganhou bastante destaque no início dos anos 2000. As suas músicas misturavam pop, rock e elementos de humor com letras fáceis de cantar. É o que nós estamos sentindo falta dessa nova geração, dessas novas músicas assim nesse sentido, né, Mika? Inclusive, essa música, Não Tô Entendendo, é uma das músicas que representa bem esse descontraído lado da banda. A canção brinca com situações do cotidiano e da confusão dos relacionamentos, usando humor e um refrão marcante. Gostou, vidinha?
1: Amei, eu tinha 13 aninhos, vida.
0: Quem deve estar gostando dessa música do P.O. Box? Quem, bebê?
2: Nossa, eu gostei do spoiler que você fez, ó, muito bom nessa época.
0: Então solte esse bozeirão, fala do nosso laboratório Santa Maria, Micaela Joy.
1: Você não me entende, eu tô com papel antigo, meu amor, do mês passado ainda, tá?
0: Minha gatinha, assunto. Verdade, minha gatinha, venha pro nosso laboratório Santa Maria.
1: Eu não vou entender essas letras também não, meu amor. Ô, bicho armengueiro da peste, menino.
0: Cala a boca.
1: 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Olha que
0: amigo,
1: de clipe, menino. Olha.
0: Ajuda a gente, Paulo.
1: Gente, eu tenho que tirar um retrato.
0: Não faça isso não, Mika.
1: Postar nas redes sociais, como o locutor na época do IA, como que esse locutor antigo trabalha. Imagina o da madrugada.
0: Desculpa, Mika.
1: Gente, mas o da madrugada é ali, ó, no computador. Tá vendo? Até o mais velhinho usa ali no computador. Você, não sei que diabo você não usa no computador. Fica de papelada. Vai chegar uma era que vai acabar, né? 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
0: Laboratório?
1: Santa Maria, depois você me dá um negócio mais organizado, tá, meu amor?
0: Tá bom, vida, obrigado, tá?
1: Antigamente, logo quando eu conheci você, ele falava, eu tenho um toque, se eu pegar isso aqui, assim, foi conviver... Mentira, o bicho vai ser bozo.
0: Ei, meu pai.
1: É,
0: meu. Me dá paciência. Ô, Max, salva a gente, ô, Max.
1: Cala de boca.
0: Micaela Joy, caríssimos ouvintes. 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
1: Ah, yeah.
0: Que já tá lá curtindo aí os seus desenhos, as suas coisinhas, suas dancinhas, o TikTok.
1: Nos string, né?
0: Nos strings, Davi, strings,
1: exatamente.
0: Né? Strings, Mika?
1: Strings.
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0: A Simone e os pais Barta e Bené, todos são DS Tequiano. Até nosso... Claro, a nosso X-Bacon, a nossa barriguinha.
1: É DS Tech. Né?
0: O nosso tutaninho é DS Tech.
1: Ali pra aguentar ele tem que ser 900 mega, tá, vida?
0: Com certeza, Micaela Joy.
1: É muitos dados.

0: Vou mandar pra você, meu amor. Vou mandar um carrego de cravo.
1: É verdade.
0: E uns alhos você botar no bolso.
1: Cala a boca, Mica. Então, pra ele assim, você providencia rapidão esse cravinho. Sim, pra ele.
0: Meu, né? Amorzinho, meu. Ele é meu amor, lindo.
1: Ixi, interessante.
0: Se ele gosta do cravinho, eu gosto dele também.
1: E aquele...
0: Natal tá chegando,
1: e
0: né?
1: E aquele áudio bonitinho do seu celular, como que é, chegando? Uhum. Teve alguma alteração de valor ou continua o mesmo valor?
0: Não, preço? Pra ele é de graça.
1: O quê? Você?
0: É, de graça.
1: Pelo amor de Deus, você não é bonzinha assim não, Mica.
0: Eu sou lindamente boa, meu amor. Eu tenho um coraçãozinho bom. A gente tem que ser bom com quem é bom pra gente, né, meu amor?
1: Isso é uma cantada de quem?
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0: Walsh e Mika. Agora são 2:22.
1: Repita.
0: 2:22, Mika La Joy. 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
0: 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Micaela Joy. 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
0: Que é o caso de, do presidente, que não tem, que ele tem...
1: Pequenininho, né? A bundinha xoxinha, né?
0: Ele tem pequenininho?
1: O presidente até pia de pinga, meu amor. Menor do que eu, bebê. Acredito. Ele gosta de umas calças, aquelas calças taqueteiro. Maior do que ele, vida.
0: Você tem uma foto dele assim?
1: Não.
0: Não, só no perfil mesmo da parada lá, né? Tá ligado?
1: Exatamente.
0: Cara, então ele é pequenininho?
1: Pequenininha.
0: Cara, aí, ou seja...
1: Tá sempre ouvindo a gente. Ó, ele aí já mandou, graças a Deus, né?
0: E essa esposa...
1: Tem que ir lá em cima buscar o café, vida.
0: E essa esposa número 5, ele só gosta de esposas mulheres grandes, né?
1: Com certeza.
0: Né, mano?
1: Que é gosta de carne, né?
0: Será que dá conta, gente?
1: Ô, dona menina, dá conta?
0: Ei, dona Cida,
1: fala a pressão pra... alta direto, não sei não, tá?
0: Eu acredito que não, Mica. Acredito que não, viu?
1: Graças a Deus. Gente, ele falou da Skol, mas não falou. 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
0: Então, bora! Bora pro nosso WhatsApp, quem tá dando uma das graças interagindo conosco pelo 30-31-0099.
2: Boa tarde, descontrolado. Micaela, Alci,
0: Marigudo.
2: Ô, Alci, cadê? Você já tomou o café já torradinho da hora?
0: Não acredito.
2: Você tomou, Alci?
0: Não, ainda não.
2: Não. Não demorou ano, não, viu? Porque aquele dia você tava falando, deu aí, pô. Eu tava ouvindo você na roça lá e sim, você falou, deu aí. Que disse que o vinho demorou um ano.
0: Foi.
2: Viu? Agora o café não demorou, não, tá?
0: Agora o que tá demorando é justamente a gazelinha subir o morro pra gente ter acesso e pegar os nossos pocitos
1: de
0: café.
1: Vou lá quando você pagar a cerveja pra mim lá em Marconi, no Império Bar, e já pego o seu café, tá?
0: Já pode ser hoje?
1: Não, hoje não, que eu tô atarefada.
0: Aí tá vendo? Você tá ouvindo, né, presidente? Mesmo pagando um sangue, né? Não quer ir? Bora pra nosso boquete, Mica.
1: Só se for

0: Meu bebê, visão além do alcance, qual o tema de hoje, nesta quarta-feira, dia 2 de setembro?
1: Hoje queremos saber de você, audiência, meus amores, ouvintes descontrolados. E a sua participação é indispensável pelo 3031-0099. Você conseguiria passar 24 horas longe das redes sociais? Conta pra gente.
0: Segundo a nossa ouvinte, Maurícia Miranda, falou que sim, ela consegue kkk, kkk e kkk. Oh! E já o nosso professor de educação física, o que ele está dizendo pra gente, Mica?
1: Sim, com certeza, já estou sem Facebook e Instagram, já faz alguns meses e não pretendo voltar. O WhatsApp é difícil também, né, amor? O WhatsApp é como rede social, né? Então, em geral. Eu sei por que tá sem Instagram. As raparigas estavam dando em cima dele.
0: Sério,
1: né? Ele curtia as fotos das raparigas dando Simone Poldor. Se você não excluir essa miséria, nosso casamento vai por água abaixo e a casa é toda minha. Vou fazer igual a mulher de Alci fez.
0: Gente, que babado, Micaela Joy. Foi isso mesmo, Mica? Então é por isso que ele tá mais contido, ele não tá participando tanto. Então, foi justamente essas questões que aconteceu com ele. E como é que fica a Nena nessa história, que é uma admiradora do nosso grandão?
1: Ela se lascou agora, né?
0: Toma, vai, vamos lá pro seu pescador, vai.
2: Oh, meu Deus!
0: Pronto, Micaela Joy, você respondeu o nosso tema. E, simultaneamente, você já bote aí na sua voz, falando assim, eu quero ganhar uma cortesia pra curtir aquela festa que vai acontecer sábado. O Homem Sem Coração tem um encontro marcado com você e pra você, a partir das 23 horas. Ou seja, Naldinho, ao vivaço lá no território. Mas pra isso, tá afim de curtir? Tá afim de esbaldar à vontade? É só você mandar aí pelo 3031-0099 e responda nosso emboquete e fala assim, eu quero ir pra festa de Naldinho na Fábrica.
1: Exatamente.
0: Pronto, e pode ficar super à vontade pelo
1: 3031-0099.
0: Pô, Micaela Joy! Micaela Joy!
1: Oi, vida!
0: Você conseguiria, amiga, ficar 24 horas?
1: Os finais de semana eu tô começando já a dar uma amenizada, né? Neném, então tô ficando mais ou menos assim, tá, vida?
0: Tá dando aquela policiada legal.
1: Evitando, né? Porque já que não aparece serviço no final de semana, também não se aparecer, eu não faço. Aí já tenho que fazer segunda-feira. Até nota também tô, já não gravo mesmo, e aquilo não gravo mesmo no final de semana. Então, eu tô ficando neném, afastando um pouco, um cadinho.
0: Ótimo. Então você já consegue dar uma equilibrada na coisa, né?
1: Eu falei um cadinho, lembrei da bodega, que eu lembrei. Daquele menino que trabalha na Vitã, como é que é o nome deles?
0: O Sheik das Arábias.
1: Menino vermelho inchado, passei por ele. Tá lá perto de Bocão.
0: É o sol, bebê.
1: Menino, Sheik não fica muito no sol, que você vai pegar fogo de ar.
0: Deixa o menino, pelo amor de Deus.
1: Tá descascando, eu vi as pernas dele sábado.
0: Meu irmão, deixa ele pagar a conta primeiro, depois você fala que tá descascando a boca,
3: minha. Tá louco? Pirou? Descontrolados!

0: Então, tudo que nós estarmos conversando em off em relação a... lá do Pradinho Doce Açúcar, é verdade, Nica?
1: E quase isso, né? Caramba, quase acertei.
0: Que legal, que legal. É, ainda bem que ele deu uma... conseguiu segurar um pouco a onda.
1: Graças a Deus, tá bom, meu amor, que bom. A melhor escolha que você fez, tá? Morenona bonita, casal lindo, né? Tem gente em rede social só pra estragar o romance alheio.
0: Psicóloga, gente. O bicho é o bicho falso.
1: É, tem uns casais, sim, que eu vejo, né? Aquela romance, meu amor, minha mulher, não sei o que. Aí quando vai ver, o bambu tá gemendo, né, vida?
0: Uhum.
1: É, pra falar da vida dos outros.
0: Cara, a gente tá bom demais.
1: Você também era assim, ei,
0: meu Deus.
1: Minha mulherzinha e minha filha. Na roça, na fazenda.
0: Na casinha de sapé.
1: Aí quando chegou do brega no rango, a danada foi embora. Não aguentou a chatice de Alci.
0: Bora pro nosso WhatsApp, bora, bora. Micaela Joy, você lembra desse menininho que não botou a fotinha dele aqui agora?
1: J&T.
0: Muito boa tarde.
1: Patrício aqui.
0: Eu passo a tarde rachando o bico com vocês. Eu e a minha mulher, que antes ele sabia o nome da esposa. Esse é o nosso Patrick, filho da Vaninha Meirelles, Mica.
1: Ah, filho de mãe preta. Ô, oh, meu amor, papai participou semana passada.
0: Papai?
1: É o pescador,
0: menino. Yeah. Menino, menino.
1: O pescador sumiu de novo,
0: deixa,
1: né?
0: Deixa, o Eldão,
1: Eldão, né? Eldão, meu amor, esses meninos só andavam com um peixe.
0: Você lembra, filho? Lembrava camarão. Ele era magrinho, sequinho, né, rapaz?
1: Só tinha zói.
0: E zoreia. Aí ele sentiu os prazeres carnais, aí engordou, tá bonitão.
1: Começou a fazer sexo, né? Aí engordou, fez
0: engordou,
1: bem.
0: Engordou, né? E o nome da sua esposa, qual delas? Ele tá, voltou de novo pra aquela...
1: Eita. Deixa a vida do menino, ele já tá em nova era, meu amor.
0: É, não é aquela
1: deixa.
0: Não? Então vamos ouvir aqui o áudio dele.
2: Glória a Deus, por cá tudo bem. Trabalhando um pouquinho, fazendo as entreguinhas de encomendas, pacotinhos pequenos. Tamo por cá, tamo por cá. Só desouvido, zoiando tudo.
1: Olha ele, papai pescador.
0: Papai pescador.
1: É Rave, né? Rave, o filho dele, tá enorme, veja os retratos.
0: Ô Patrick, já aproveita e responde a nossa emboquete. Você conseguiria passar 24 horas longe das redes sociais, Instagram, WhatsApp e outras coisas, Twitter, blá, blá, blá.
1: Ele só consegue porque é forçado, a mulher toma o celular, né, de vez em quando, pra poder ter um pouco de atenção na relação.
0: É, Mica. E olha aí o que o nosso professor está dizendo pra gente.
3: Eu tô sempre online aí, pô, sempre participando, mas eu peço as músicas aí, vocês não tocam?
0: Ixi.
3: Pra piorar ainda, ver se propaganda eleitoral aí que comeu o tempo todo do programa, melhor programa do rádio, aí fica difícil.
1: É complicado, menino. Tô saindo até mais cedo, tá me fazendo...
0: Toma vergonha, Mica. Valeu, grandão, valeu, grandão. E ele?
1: Oi, Brasil, aquele abraço.
0: Um abraço pra ti, meu irmão. Muito boa tarde. Que bom que vocês estão conosco.
4: Boa tarde, boa tarde. Descontrolado, boa tarde. Alci, boa tarde, Mica.
0: Boa tarde.
4: Olha aquele alô pra nós aí. Estamos por cá na estrada de Jucurucíves. E se possível, toca uma música aí de Charlie Brown pra nós ouvir.
0: Claro, boa. Claro.
1: Vou botar aquela que ele, antes de morrer, ele cantou, né? Parece que ele já tava adivinhando que ia embora.
0: Que música, Mica?
1: Sem não tem nem tem tem.
0: Na boca, Mica.
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0: quem é o contemplado ou a contemplada pra curtir esse showzaço sábado, né, bebê? A partir das 23 horas, lá no território, tem ele. Quem, Miquela Joy?
1: Naldinho, sabadão. Vai ter outras bandas também, né? Vai ter DJ, vai ter um menino que canta muito bem também, se não me engano, Wesley Lima. Vai ser demais. Então você não pode ficar de fora, vida.
0: Não pode, não pode? Então vamos saber quem é o contemplado ou a contemplada que vai...
1: Tchan, tchan, tchan, tchan.
0: Vai curtir essa festa na faixa. Um presentaço. Ô, oh, de Franklin.
1: Produtions.
0: Muito bem, Miquela Joy. Ele já foi já mandando aí o seu 30310099. E vamos saber agora...
2: Tchan, tchan, tchan, tchan.
0: Pronto.
3: Oi, boa tarde. Sou o Júnior. E quero curtir o show de Naldinho na faixa.
0: Pronto!
1: Juno extinto, tá extinto, né, menino? Tá
0: muito
1: diferente. Obrigada pela audiência, bebê. Vai curtir na faixa. E olha, eu acertei o que eu falei de Patrício lá em Teixeira, que a mulher toma o celular. Realmente, ele falou que ela pega, né?
0: E pega mesmo. É o que ele está respondendo a nós.
1: A mulher já toma logo. Fala aí,
0: você
1: tava rindo do nome da mulher, Valdineia?
0: Eu?
1: Eneia pro íntimo, né?
0: Você consegue passar 24 horas longe das redes sociais? Segundo o nosso Patrick, que se encontra lá em Teixeira de Freitas, Mica.
1: Ele falou, minha esposa, Valdineia.
0: O nome é bonito.
1: A mulher é a toma louca.
0: O nome é bonito, né?
1: Olha, deixa eu passar um recadinho aqui pra...
0: Calma.
1: Mudar de pato pra cavaco. Deixa a vida dos outros.
0: Ô, Patrick, como é que você chama sua esposa? É de Ben, de Mo?
1: Valzinha.
0: Ou é Valzinha ou Valdineia? O Valdineia, meu. Cara, se você tiver ouvido...
1: Deixa eu dar um recado pra te sair do assunto.
0: Fala.
1: Menina. Você é uma bicha fofoqueira.
0: Bora, bicha.
1: Eu saio do trem aqui. 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

0: pessoal de Corumbá, o Toquinho. Beijos, meu amor, saudades. Um abraço também pro pessoal da Corumbá.
1: Não tá na época de camarão, nem pintura ainda não, amiga. Duas fofoqueiras, Elisângela, né?
0: Elisângela.
1: Beijos, meu amor. Tem também estar interagindo, respondendo o nosso tema de hoje. Micaela Joy, visão além do alcance. Menina.
0: É ele, né? Murilo.
1: E o que ele respondeu? Ferraz.
0: Fiquei 20 dias sem Instagram.
1: Cara, ele conseguiu ficar 20 dias sem o Instagram? Uhum. Oh! E a fazendeira mais conhecida, Micaela Joy, que é a criadora de galinha de cocós, que vai criar umas galinhas pra dar pra nós, né, Mica? Olá, descontrolados, boa tarde. Meu rádio resolveu me pirraçar hoje. Mas que bom que tudo se resolveu. Quase não estavas conseguindo ouvir vocês. Que bom que deu tudo certinho. Abraços, uma boa quarta, de muitas bênçãos. Obrigada, Dicleia, pra você também. E ela respondeu: sim, meus amigos, ela consegue ficar sem as redes sociais. Que bom, que bom que ela consegue ficar na questão das redes sociais. Marcelo, oi, Micaela Joy. Esse é o Marcelo.
0: Marcelo.
1: Vamos ouvir pelo menos um pouquinho do Marcelo, Mica. Está pronto, bebê, para traduzir para nós?
0: Love.
1: Ah, então tá. Marcelo, muito boa tarde. Fale para nós, por favor.
2: Boa tarde, Mica. Mica, cadê esse bebê cansado?
1: Traduzindo, Mica.
0: Cadê Alci, Mica? Boa tarde.
1: Boa tarde, Marcelo. Tudo bom, Marcelo?
2: Alci, vou beber uma pinga boa.
1: Bora, beber uma pinga boa, bora. Deixa, menino. Um abraço, Marcelo. Deus abençoe.
0: Abraço, Cello. Aparece sábado na bodega pra você pagar uma pra mim, meu amor.
1: Aí tem dinheiro, né, Mica?
0: Pedindo café, né?
1: É, abraço, Marcelo. Deus abençoe você e sua família. Mica, quem mais tá interagindo conosco pelo 30310099?
0: Ronald. Ah, o Patrick. Vamos, Patrício. Mandou aqui, né?
1: Só que a mulher dele está ouvindo a gente.
3: Rapaz, eu chamo de vida. Mas depois de tudo que vocês falam, eu acho que vai ser Valdinero. Pelo menos 2 dias dormindo só.
0: Chame de vida. Ai, ai, gente. Você lembrou da época do casamento, né, amor? Que era assim que você falava? Vida, cheguei. Vida, já tinha ido embora com as coisas de casa, tu.
1: Agora fala. Essa é a versão quando tinha os móveis de casa, né? E aí, quando eu chegava, eu falava com a Mica.
0: Vida, cheguei!
1: Ótimo. Agora, a segunda versão, quando eu abri a porta e eu não encontrei nada no barraco.
0: Vida, cheguei! Cadê as coisas? Você ficou o quê? Um mês dormindo no
1: mas,
0: tapete?
1: Sim, sim.
0: Depois na caminha. Aí, se não fosse piscolé, você não tinha comprado uma cama lá na... Você comprou, foi aonde? Foi na Estrela Móveis, não foi, vida?
1: Meu irmão, cala a boca. Que língua é essa, gente?
0: Um abraço especial da Estrela Móveis.
1: Bora faturar que é melhor, né, vida?
0: Sim, amor, olha lá, amor. Daqui a pouco tem a menina da Estrelinha na Parcela, naquele quintal.
1: Cala a boca, Mica.
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1: Oi, lindo.
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1: sábado,
0: dia 5, né, vida?
1: Sabadão não estará funcionando.
0: Perfeitamente, não estará funcionando.
1: Só na terça-feira, né?
0: É, amiga, só na terça-feira, exatamente, bebê. Mandou bem, vida, mandou bem. 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Vem cá, Joy, já imaginou se as promessas de campanha fossem desse jeito, dessa forma? Ah, e aí, por favor, qual o seu projeto de campanha? Diga pra nós.
3: Riso, sogra. Isso sim é uma promessa de campanha que nós queria de verdade. Essa é de arrebentar o talo do guiado. Se eu fosse político, a minha plataforma principal seria a plataforma. Nenhuma sogra ia poder aparecer de surpresa pra visitar a casa da gente. Tinha que ter um aviso de 48 horas, no mínimo. Nem adianta mandar mensagem. Vocês estão em casa? Porque nós sabemos que isso aí não é pergunta, isso aí é ameaça. O aviso sogra vai funcionar igualzinho aqueles alerta da Defesa Civil que avisa que vai ter tempestade e ciclone. Só que aí nesse caso vai avisar alguma coisa bem pior, que é a sogra chegando pra intrometer na tua vida 3 dias seguidos. E fica proibido durante a visita ficar reparando se a casa tá arrumada e limpa. Porque sogra não é agente da vigilância sanitária. Cada sogra vai ter o limite de 3 opinião por visita. E isso inclui conselho também. Frase proibida: eu não queria me meter, mas não tem mais. Não quer se meter, não se mete. Entendeu como é que é? Qualquer candidato que tiver esse projeto, eu tô votando sem pensar.
0: Pronto! Micaela Joy, no seu caso, quando ocasionalmente a sua sogra vai até a sua residência, ela dá palpite alguma coisa, bebê?
1: Ali tem palpite pra dar, meu amor, é demais, né?
0: É mesmo,
1: Micaela? Aí eu vou lá e sim, falo assim, ah, os pratos, lava, né, lava. Capine.
0: Eita, diacho, é assim mesmo, Micaela Joy?
1: Tem que ser.
0: Verdade. Mica, agora nós temos a Sandra Sandrinha. Olá, Sandra.
1: Olá, Sandrinha.
0: Boa tarde, Sandrinha. Fica à vontade aqui no nosso Descontrolados.
4: Bom dia, Cizinho.
0: Bom dia, olha, bom dia.
4: Olha a música aí pra Sandra aqui da Rosinha do Prado, cara.
0: Ô, oh, cara, Sandra Sandrinha. Beijos pra você, Sandra Sandrinha. Oh. Obrigado, meu amor, pelo seu carinho, atenção conosco com o Alce e também a nossa Micaela Joy. Agora, voltando para o nosso tema de hoje, pelo 30310099, você lembra, Mica, qual o tema de hoje, bebê?
1: Sim.
0: Por favor, qual o tema
1: de
0: hoje?
1: É aquele ali que você postou, né? Você consegue ficar 24 horas sem usar as redes sociais.
0: Eita,
1: você não decora isso não, vida.
0: Que isso, Mica. Porém, tem a nossa Helenice, que está a responder o nosso tema, visão além do alcance, bebê.
1: Boa tarde, meu bode preto. Ô, ovo de garrote. Garrote, corrote, hot. Respondendo, sim, consigo. Até porque só tem o WhatsApp. E mesmo assim, quase não entro. Só entro pra lhe mandar nudes.
0: E já a nossa vovozinha, mais conhecida como Elisângela, o que está dizendo pra nós?
1: Ah, eu não consigo, não. É muito difícil. Como é que eu vou ficar por dentro da fofoca da vida dos outros? Gente.
0: Ela é viciada mesmo, Mica. Olha, Micaela Joy. Olha quem tá aí reprimindo você, Mica. O que ele falou, bebê?
1: Olha, tô ouvindo, hein? Não gosto mesmo, ainda mais porque o Alci nunca repreende. Eu, a menos dizendo, tô fora, quem me quer meia é a melhor. Me respeita, vira essa boca pra lá. Não entendi, foi nada, fala coisa por coisa, né? Esse aí é frequentador do CAPS, né? Se não for, tá precisando procurar no CAPS, lá no Novo Prado.
0: Deixa,
1: né?
0: O menino, Mica. Deixa a Polentinha do Arrocha, Mica. E fala nisso, cadê Polentinha? Aqui, deixa o Polentinho, bebê.
1: Respondendo o boquete, bebê.
0: Tá aí, Polentinha, pra você responder pra gente agora, viu?
1: O Djalma, armengador de rádio, velho. Responde não... a gente aí, você consegue ficar 24 horas longe das redes sociais?
0: E esse gordinho, será que consegue,
1: Mica? Fala pra nós, barrão.
2: Minha sogra é gente boa, mas a sogra de Vânia... já até ameaçou passar com o carro por cima dela.
1: Misericórdia, Vânia.
0: Me repetindo.
2: Minha sogra é gente boa, mas a sogra de Vânia já até ameaçou passar com o carro por cima dela.
1: E que Vânia fez, menino?
0: Fala pra gente, gordinho.
1: Pra mamãe ficar revoltada.
0: Fala pra gente, quartinho assado, o que aconteceu, que babado.
1: Aí depois
0: bom.
1: Faz um negócio da besteira dela, fala que toma remédio controlado, né? Que saiu, tinha acabado de sair da internação. Você viu aquela menina lá de Salvador,
0: sim,
1: né?
0: Sim, sim, sim, verdade. Agora vamos atender os nossos pedidos musicais, principalmente pelo nosso Rony Brasil, que pediu aí um classicão.
1: Sim, tem até um spoiler que a Alci preparou, né?
0: É, amiga, sobre
1: o spoiler filing.
0: Sobre a música do Charlie Brown Jr.
1: Charlie Brown Jr.
0: Meu Novo Mundo, isso mesmo, amiga?
1: Exatamente, Alci.
0: Sim. Fala.
1: Spoiler sumiu.
0: Não acredito, gente.
1: Ah, já.
0: Oi, é verdade, né? Bota no chepechat
1: mesmo, meu amor. É, sim, essa música foi a última canção inédita apresentada e gravada por Charão antes do seu falecimento. Foi Meu Novo Mundo, lançado de forma póstuma no álbum La Familia, 2013. Meu Novo Mundo, considerada a última grande faixa inédita do trabalho como autoria e vocais de Chorão em vida, integrando o disco póstumo de 2013. A trend de Se For Minha Última Vez recentemente circulou nas redes sociais, como o Instagram e o Facebook, uma faixa viral intitulada Se For Uma Última Vez, associado a Charlie Brown Jr. No entanto, trata-se de um mal entendido ou uma criação gerada atribuída por internet, não sendo uma gravação oficial do estúdio inédita do Chorão.
0: Olha,
1: outra, gente. A faixa Meu Novo Mundo, de Charlie Brown Jr., para relembrar o trabalho afinal Banda do Chorão.
0: Mandou bem, Vi.
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6: Micaela Joy, temos caso de polícia. Plantão do programa Descontrolados, com a apresentação da Mica e do Alci. Sim, Micaela Joy, tem um jovem ouvinte manifestando e dizendo algumas palavras para você, Micaela Joy, para nós. Ele está querendo se retratar, ele quer um pedido e ao mesmo tempo chamou nós de fofoqueiro da vida alheia.
7: Você é, nós não, tá?
6: Cala a boca, Micaela Joy. Você sim que é a principal. Vamos ouvir a reivindicação deste jovem senhor que já é pai de 3 crianças. Esse menino que nós conhecemos, pequenininho, magrinho, sequinho, amarelo. E ele está aqui com esse vozeirão dizendo estas palavras para nós, Micaela Joy.
8: A gente participa sim, né? Todo dia eu escuto. Quando a gente está fazendo entrega, a gente escuta todo dia. Só que a questão é que a gente também acha que é pouca hora, né, de programa, você não acha não? 2 horinhas só de resenha, sério, né? Tinha que ter mais, pelo menos mais 1 horinha aí para amaciar o bucho de todo mundo. Porque tem dia que vocês não conseguem nem falar mal da vida dos outros, tudo que não dá tempo.
6: O Patrick, aqui pra você, Patrick.
9: Vai te catar.
6: Vai te catar,
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6: Falou bonitinho, Micaela Joy. Por favor, fala na certa pra nós.
5: 3:22.
6: Mica, agora são 3:22.
7: Repita.
6: 3:22. A ausência de Anitta em reality da Globo revolta web.

0: Timão em Barretos, Micaela Joy, homenagem a Marrone, termina em Bate Boca. Hoje o assunto só dos cantores e das celebridades.
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0: Obrigado, Paulinho. A audiência e a ausência de Anitta no Estrela da Casa chamou a atenção dos espectadores do episódio exibido nesta terça-feira, dia 1º de setembro. Depois de destacar, na estreia pelos comentários diretos aos participantes, a cantora não participou da segunda semana de apresentações e foi substituída por uma outra colega. A ex-integrante do Rush assumiu a função de convidada da bancada ao lado de Júnior e Belo. A linha acompanhou as apresentações da Boy Band e da Girl Band, tomadas pelos participantes do reality musical da Globo. A mudança, no entanto, não passou despercebida pelo público. Nas redes sociais, espectadores compararam que as avaliações feitas nesta semana com as críticas da Anitta na estreia cobraram os comentários mais duros sobre as performances das bandas e dos boy bands e das girl bands. E durante as suas apresentações do primeiro episódio, Anitta chamou atenção pela forma direta como avaliou os componentes, os competidores. A cantora questionou figurinos, criticou questões relacionadas à produção e chegou a reclamar do volume do som. Gente, será? Outro climão bem interessante, Micaela Joy. Você gosta muito da dupla Bruno e Marrone, bebê?
2: Gosto. Gosto tem igual Bruno, né? Marrone, não.
0: O que era pra ser um momento de homenagem e celebração acabou transformando em uma das cenas mais comentadas no show de Bruno e Marrone em Barretos. Oh, e durante a apresentação, Marrone recebeu o título de cidadão barretense. E o locutor cuiabano Lima subiu ao palco para participar da entrega da homenagem. Aí, tudo bem? Simultaneamente, o clima mudou rapidamente. Primeiro, Bruno interrompeu o locutor e disparou: fale pouco que tem outros shows. Justamente aí, o locutor oficial do show. Pouco depois, a situação ficou ainda muito mais tensa, porque Bruno teria partido para a ofensa direta contra o cuiabano. Vai tomar no...
2: Eita lasqueira. Tá embriagado.
0: Seu filho do... E diante da atitude, o cuiabano Lima pediu que Bruno respeitasse e deixando claro que não aceitaria ser tratado daquela maneira, porque o senhor estava chapadaço, mano.
2: Menina, e até quando, hein?
0: Meu Deus, o cara virou uma síndrome desses artistas aí, chegar no palco daquele jeito bem saturado, né, de...
2: Vamos mudar de pau pra cavaco, meu
0: Bora,
2: amor?
0: Bora, bebê.
2: Alerta do Imeto, ou Imete.
0: Peraí, uma coisa...
2: Imete, viado, alerta do Imete.
0: Claro, tem muito tempo que eu não faço isso, que saudades disso aqui. Fala, bebê. Lembra disso?
2: Não.
0: Vai logo, menino.
2: Gente, chuva a caminho. Sul e centro-sul da Bahia em atenção. Frente fria avança e pode causar temporais e transtornos na região. Chuva de 20 a 30 milímetros, muito forte ou até 50. Ventos intensos, 40 a 60 km por hora. A risco de granizo, tá? É, a cidade tem previsão de chuva, é Teixeira de Freitas, Porto Seguro, São Mateus. Aí fala que é na Bahia, já bota São Mateus, que é Espírito Santo. Que doideira, né? Itabunas, Ilhéus, Canavieiras, Eunápolis, Jucuruçu, Itamaraju, Prado, Alcobaça, Nova Viçosa, Caravelas e Medeiros Netos. Neto não, Medeiros Neto.
0: Obrigado, meu amor, obrigado. Me agradeço, tá vindo.
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0: Aqui no nosso programa Descontrolados, nessa tarde, nessa meuca da semana, né, vida?
1: Sim, meu amor.
0: E claro, pra você ainda há tempo de você responder o nosso tema de hoje. E aí, você consegue ficar afastado aí 24 horas sem... quero fuçar as redes sociais, a vida alheia ali, virtualmente falando, enfim. Esse é o nosso principal tema de hoje. Ele, sempre ele, o Polêmica, respondendo o nosso tema. Por favor.
2: Eu nunca prestei atenção nisso, não. Vai ficar 24 horas fora das redes sociais, eu consigo sim. Mas eu nunca fiquei, não. Boa tarde a todos aqui, é o Polenta. Alce, eu tô pedindo a você, para quando a Mica te chamar de ladrão, eu espero que não chame, que você a repreenda, dizendo, tô fora, quem quer meia, vira essa boca para lá. Ou então a mais forte, né? Peça ela para te respeitar, me respeite. Por favor, Alce. A repreenda.
0: A repreenda, Michaela Joy.
1: Eita, repreendi também, louco. Repreenda. Essa loucura. Olha, Ronald, vou convidar o Ronald.
0: Sim.
1: Vou convidar Lazarento. Quando eu for em Teixeira, a gente lá na Espetaria Prime. Lá do amigo Túlio. Pessoal que tinha aquela padaria aqui, pão gostoso, você lembra?
0: Lembro, Mica.
1: Estão lá com essa Espetaria Prime.
0: Muito bem.
1: Luxo. E você vai me emprestar o dinheiro lote, né, vida?
0: Claro, meu amor.
1: Ai, pouca pelada.
0: Sim, vou chamar, gente.
1: Repreenda, viado.
0: Bora pro nosso Ronald, o Jeová.
3: Fala, Descontrolado, boa tarde. Ah, sem dúvida, amigo, velho, sem dúvida. Ou mais, porque eu não sou muito chegado a redes sociais, não.
1: Ai, que voz gostosa, gostou, menino. Por isso que eu te procurei no Instagram, não achei, viado.
0: Sério? Você procurou?
1: Depois, Rolande, nada.
0: Você procurou o cabelinho de manga lá?
1: Perdeu, Romaxi.
0: Por exemplo, mais uma vez, pra você apreciar a voz aí do Ronald.
3: Fala, Descontrolado, boa tarde. Ah, sem dúvida.
1: Nossa,
3: amigo,
1: fiquei molhadinha.
3: Ou mais, porque eu não sou muito chegada a redes sociais, não.
1: Nossa, toda molhada, vou correr pro banheiro.
0: Mas é interessante assim que raras vezes ele solta a voz
1: não
0: em áudio,
1: ouvi,
0: né?
1: Nunca ouvi o áudio dele não, vida.
0: Bem interessante.
1: Nossa, mas... combinou com ele todinho, a voz linda, maravilhoso.
0: Não, faz isso não, maravilhoso. Faz isso não, amiga.
1: Gostou, Nena? Gostou, Neninha?
0: Ai,
1: Nena inventou cantar também. Ele já falou que é aniversário pra levar o microfone, vida.
0: Pelo amor de Deus.
1: Leva o microfone que quer cantar.
0: Nossa, vovó.
1: Você vai, tá? No aniversário dela. Você gosta de serrar, né? Você vai lá, tá, vida?
0: Eu vou pro
1: interesse. E vê ela cantar.
0: Eu vou pro interesse de roubar mais uma vasilha dela, né? Isso aí eu vou mesmo, Michaela Joy. Meu bebê!
1: Tchau, gente!
0: Não, não é assim,
1: tá,
0: não.
1: Tá, gente, já ia embora já, que os horários dos meninos, né?
0: Cala a boca, bebê. Por favor.
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0: Sem o quê, amiga? Sem o quê? Glute?
1: Sem glute. Tá igual Nena, sem glute.
0: Ô, João, fala a boca, amiga.

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13: Ah, Michelangelo, então quer dizer que o Alce não vai no nível da vovozona? Por que, Michelangelo? Por que, vida?
14: Tá revoltada aqui, ó, vida.
13: Tá lá, bebê, ali, vida.
14: Olha, Alci não vai. Leva essa vasilha, tá, velho ladrão? Aí, tá vendo? E ela falou que gosta mais da voz de Romax, que ela chegou a apagar o áudio aqui, que a voz de Romax é grossa, que ela fica imaginando a terceira perna. E aqui de Ronald é a Índia de Taquara rachada, olha, gente.
13: Gente.
14: Linguaruda.
13: Oh, tava tão bom, mas infelizmente, devido aí, né, o horário político.
14: Menina aí do governo.
13: Exatamente, Michela Joy. Muito obrigado a todos pela audiência, pelo carinho. E amanhã, quinta-feira.
14: Adiante, velho. Tchau, gente. Até amanhã, quinta-feira.
13: Pronto, um abraço. Até amanhã.
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10: Hélio de la Pena descarta possível volta do Cacete Planeta. Hélio falou sobre a possível volta do Cacete Planeta, icônico programa exibido pela TV Globo entre os anos 92 e 2010. O humorista, em entrevista ao programa Alt Tabet, podcast do também humorista Antônio Tabet, Hélio afirmou que considera o retorno da atração à TV Globo pouco provável. O humorista explicou que não considera o momento atual favorável para reunir o grupo. Abre aspas. Acho muito complicado juntar os cacetas hoje. Naturalmente, você faria a comparação e o momento de hoje sairia perdendo. Não há mais aquela liga, aquela vibe. Fecha aspas, afirmou De La Pena. Hélio também falou sobre a atual relação com os outros membros do grupo. Ele explicou que, apesar de a relação de amizade continuar, não possui contato constante. Abre aspas mais uma vez. Ainda temos a empresa por conta da marca Cacete Planeta. Nossa relação ficou muito esporádica. Tenho mais contato com Beto, Humberto e Cláudio Manuel. Fecha aspas, afirmou. Mesmo acreditando que uma nova temporada do programa não aconteça, Hélio revelou que possui um desejo de reunir os antigos colegas para um documentário sobre a trajetória do grupo. Abre aspas. Nos interessa fazer documentário registrando nossa trajetória. Está nos planos, mas não está sendo produzido. Acho que seria interessante. O Caceta é de uma época que você tinha poucas opções de lazer. A TV aberta era uma das poucas opções. As pessoas guardavam a terça-feira para ver o Caceta na TV. Fecha aspas, afirmou o comediante. Além disso, Hélio de la Pena também comentou sobre o consumo de conteúdo humorístico nos dias de hoje. Abre aspas. Dizem que não tem muito humor por aí. Não é verdade, temos muito humor. Basta pegar o celular e ver memes TikTok. O que não tem é humor na TV aberta. Fecha aspas, declarou.
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15: Atenção, pelotão. Sentido.
16: Sim, senhor.
17: Mas, e acabou, começou.
15: Silêncio, soldado.

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1: Tem vários tipos de saudade, mas a sua é puta que pariu, tá?

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1: Essa é pra casar, viu?
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0: Muito obrigada, que honra. Muito obrigada, gente.
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Quarta-feira mais feliz aqui do seu rádio para nosso misturadão que tá chegando, hein? Nessa hora você vai curtir muita música legal, a melhor programação do rádio, com certeza, na sua rádio favorita. Hoje é dia 2 de setembro, hein? Vamos juntinhos aqui nesta hora curtir muita música legal na melhor programação do rádio, gente. Prazer estar com vocês aqui. Um abraço carinhoso aos repórteres fotográficos, hein? Hoje é o dia deles. Parabéns aí aos profissionais. Parabéns também a você que faz aniversário nesta quarta, 2 de setembro. Estamos no meio da semana. Misturadão tá chegando com música boa? Ah, já também. A gente atualiza você com as novidades da música no mundo pop. E pra começar a edição tem Diego e Arnaldo, Zé Neto e Cristiano. Misturadão.

0: quarta-feira, no nosso misturadão com música boa e também com as notícias do mundo da música. É hora de mais uma edição do Mundo Pop.
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2: Tô chegando nesta quarta-feira meiuca da semana, dia 2 de setembro, dia do repórter fotográfico, com uma edição fresquinha do Mundo Pop pra você. Para comemorar os 20 anos do lendário Back to Black da Amy Winehouse, o álbum vai ganhar uma edição especial, com 3 CDs no dia 23 de outubro. O lançamento traz o disco original, demos inéditas, b-sides raros e a gravação completa do show da cantora em Amsterdã. Considerado um dos álbuns mais importantes do século e responsável por consagrar sucessos como Rehab